0: daqui a pouco. 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

0: 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Seja inteligente, pesquisa, meus queridos.
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0: Não deixe pra amanhã o que você pode falar hoje. 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
1: Ei, Naíssa, a saudade de Pedro é outra coisa, hein?
2: É diferente. 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

0: 23 horas e 30 minutos.
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0: 23h54.
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0: Meia-noite e 19 minutos.
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0: meia-noite e 45 minutos.
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1: Uma hora e sete minutos.
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0: 1:18.
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1:33. 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

0: 1h43.
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0: 2:33.
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2:44. 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

0: 3:19.
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0: 3:32.
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3:43. 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

0: 3:57.
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1: 4 horas e 10 minutos.
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0: 4:21.
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0: 4:32.
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0: 4:43.
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2: Eita, bom dia, bom dia, bom dia. Seu Ludo já é da hora, Cabaré. São 5:03 em Heriutaba. Está começando pela sua rádio Agreste FM 98.7, o programa Bom Dia 98. Na apresentação desse amigo velho Luiz Locke, a partir de agora vai ficar com você até às 7 horas da manhã, tocando muito forró para você curtir, para você se divertir, para você dançar, para você se balançar. Bom dia! Bom dia, meu amigo César do Mercantil do Povo, aquele abraço, bom dia, já está sintonizado, hein? Bom dia, seu Leopoldo Filho, bom dia, Leonei, bom dia, né, dona Francineide, bom dia a toda a equipe do Sextão do Lar, bom dia! Bom dia, meus irmãos caminhoneiros, topiqueiros, mototaxistas, bom dia. Meus amigos garis, né? Meus amigos vigilantes, aquele abraço. Meus irmãos trabalhadores, donas de casa, bom dia. Bom dia, meus irmãos da segurança, da educação e da saúde. Bom dia aos nossos ouvintes, já estão ligados na Rede do Tábua, no Ceará, no Brasil e no mundo. Hoje é quarta-feira, 23 de setembro de 2026. Santos do dia, hoje é dia do... hoje é dia do servente hoje, né? É, parabéns a todos os serventuários. 5:04, aqui em Heriutaba, vamos começar o show, né? É, uma notícia muito triste ontem, né, rapaz? O Brasil hoje está de luto, né? Foi, perdeu aí um cantor, né, profissional, né? É o Christy da dupla, Christy Ralph. E hoje no programa vamos fazer uma homenagem, né, ao falecido, né, tocando as suas músicas hoje, né, aqui no programa Bom Dia 98. 5:05, vamos começar o show, seu Leiló. Arrocha aí, bom dia.

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1: Eita, seu Ludo, já é da hora, caba velho. São 5 horas e 21 minutos em Rio Taba. E temos aí já um ouvinte para falar conosco aqui no ar, né? É o amigo Edivar de Castro. Bom dia, Edivar de Castro.
2: Bom dia, Sr. Irló. Não é Cristian, é Rick.
1: Isso.
2: Rick, um abraço.
1: Muito obrigado, meu amigo Edivar de Castro aí, rapaz. É a emoção que é demais, né? Eu troquei até o nome, né? Foi aí um erro, mas meu amigo Edivar de Castro aí já me ajudou, né? É isso aí, né? É uma tristeza realmente, né? A gente saber de uma notícia tão triste dessa, né? Que realmente foi a morte do Rick, da dupla Rick Renner, no acidente aéreo, né? E que Deus coloque ele num bom lugar onde ele merecer, né? E nós seguindo em frente, a vida é assim, né? A gente vai seguindo em frente. E que realmente hoje o Brasil está de luto.
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1: Eita, segundo, já é da hora, caba velho. São 5 horas e 22 minutos em Rio Taba. Você curtiu aí o programa, curtindo o programa Bom Dia 98, né? Pela sua rádio Guest FM 98.7, rapaz. Abriu o nosso show, rapaz, né? Foi o Cristi e Ralph, né? Também Alcimar Monteiro canta Moça, Menina, Moça, né? Moça, Menina, Moça. AGP Forró em Cachoeira. Abdias do Acordeon, rapaz, Forró na Minha Terra, o solado é bonito, hein? E aí teve, né, o Rick Renner, rapaz, Briga Demais, né? O Rick e Renner. Já quero desde antemão mandar aqui um bom dia para o seu Luiz Padeiro, rapaz, que acorda cedo, né? Seu Luiz Padeiro lá no Caiau, juntamente com a sua esposa, dona Luizete, né? Muito obrigado, seu Luiz Padeiro, pela acolhida, né, rapaz? Que eu tava fazendo uma visita lá do seu Luiz Padeiro ontem, né? E seu Luiz Padeiro também é uma pessoa, né, legal, muito, muito importante, especial, principalmente na vida dos animais, né? Mandar um abraço aí a todos o pessoal aí, toda a equipe da ONG Rerio Animais e Rerio Tavo Ceará. E seu Luiz Padeiro acolheu mais um cachorrinho que estava jogado pelas ruas. E ele realmente está fazendo um bom serviço, né? Ajudando aquele inocente com remédio, né? Medicamento, e a gente foi lá dar um apoio. Muito obrigado, senhor Luiz Padeiro, muito obrigado mesmo. Que Deus continue lhe abençoando a sua vida e a vida da sua família. 5 horas e 24 minutos em Rio Taba. Quero mandar aqui também um bom dia, né, para o seu Antônio Teixeira, que é o pai do nosso amigo Expedito lá do Fechado, né? Mas o Expedito agora tá na cara na UBA, né? Carnaúba dos Magais. Muito obrigado, Expedito, pela sua participação, né? Bom dia para uma amiga, para o Carlinho da Cagesse, né? O Carlinho da Cagesse, ele fazendo as caminhadas dele, né? E ouvindo o programa Bom Dia 98. Muito obrigado, pela audiência e pela preferência. Bom dia ao amigo Idelvan Silva, lá no Mufumbal, né? O Idelvan Silva, Orion Silva, rapaz, aqui na Santa Luzia, né? Também bom dia para o Fabrício, né? Que trabalhou na Rádio Sat e hoje está lá, né? Lá morando lá nos São José dos Druteus, é isso? Muito obrigado pela audiência e pela preferência. Bom dia para o Totinho Motos, né, rapaz? Bom dia para a Rose, para o Gildo, para o Evandro, Márcia, Evan Carla e toda a equipe do Totinho Motos na oficina da loja, né? Aquele abraço. 5h25.
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Olha, a hora em Rede Utaba são 5 horas e 37 minutos e chegou a hora boa do programa. A hora boa do programa é esta. É a hora dos aniversariantes aqui do Clube do Ouvinte. E quem está de aniversário hoje, dia 23 de setembro de 2026, é você, Francisco das Chagas Cardoso, São Gonçalo, lá no Rio de Janeiro. Maria de Fátima Paiva, né? É, Maria de Fátima Paiva, lá no Açude do Mato. Também Otalício Rodrigues Mororó, na Santa Cruz Velha. Tom Paiva Muniz, Rua Pedro Rodrigues. E Tainara Dias Araújo, é, lá na Areia Pé de Serra. Para vocês que estão de parabéns hoje, completando mais uma primavera, que Deus lhe dê muitas felicidades, muita paz, muita saúde e muitos anos de vida, né? Que essa data se repita por muitas e muitas vezes. São os votos do Luiz Ló e de toda a equipe da 98.7. A mais gostosa de se ouvir. Parabéns, feliz aniversário para vocês.

0: seu Dudu, já é da hora, cabaré. São 5 horas e 48 minutos em Rede Utaba. E você curtindo aí o programa Bom Dia 98, na apresentação desse amigo velho Luiz Lóvio, que tá aí com você todas as manhãs de segunda a sexta-feira, de 5 às 7 da manhã. Muito obrigado pela audiência e pela preferência. Olha aí, tivemos aí, rapaz, mais um bloco musical. Rick Renner, Coisa de Deus, né? Também Amazã, Me Responda Cantador. Banda Quadros, rapaz, de Hortelã de Puro Mel, muito bom demais, hein? Expresso do Forró, Boca com Boca. Edvard de Castro, cantor, rapaz, sou fã do Nordeste. Eu também, né? Eu também. Eu também. É, não, rapaz, eu também, rapaz. Muito obrigado a você que está sintonizado na melhor, na mais gostosa de se ouvir. É boa demais. Quero mandar aqui um bom dia também para o nosso diretor-presidente José Alves Coelho, Dona Celi, lá no Rio de Janeiro. Bom dia para a Dona Fransquinha, pai, a mãe da Ana Carla, né? Bom dia também para o seu Rogério Soares Furtado e sua esposa, a Dona Rose, lá na Cabaceira. Bom dia para o seu Zé Carlos. Alô, seu Zé Carlos, bom dia, aquele abraço, muito obrigado aí pela audiência e pela preferência. Bom dia para a Dona Fátima, para Rafaela, Ana Paula, Joana e seu Joaquim Cunha, rapaz, é o chefe da casa lá no Muquém. Alô, seu Joaquim, aquele abraço, hein? Bom dia para o meu amigo Francisco também, né? O seu Mário do Muquém, né? Abraço a toda essa comunidade boa do Muquém, Raimundinho Aprijo, Luizinho Aprijo, toda a família Aprijo aí no Muquém. Muito obrigado aí pela audiência e pela preferência, né? Isso é bom demais, isso é bom demais, rapaz. Bom dia para o seu Manuel Moreno, sobrinho lá no Muquém também, a Dona Francisca Maria de Jesus Moreno. Pessoal bom lá do Muquém, aquele abraço. 5 horas e 50 minutos em Rede Utaba. Bom dia para minhas primas, rapaz, a Chaguinha, né? A Maria, a Dália, né? Também o João Camilo, a Davi, o Davi, toda a família. Bom dia para o amigo Chico Basil, meu primo Ré Chico Basil, né? Valmir Basil, Regina Basil, né? Dona Maria de Luz também, né? O Tonico, rapaz, a Joaninha, né? O Toniquinho, aquele abraço a toda essa família boa, rapaz. Bom dia para o Zé Boinha, rapaz, para o meu amigo Gerardo, né? Para a Luciana lá na Vila Nova, aquele abraço, hein? 5h51.
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1: Eita, seu Dudu, já é da hora, caba véi. Em Rede Utaba são precisamente 6:11 e temos ouvinte para falar. Temos ouvinte que vai entrar no ar. Bom dia, dona Luzinete da rua Alaide Ramos. Bom dia, seja bem-vinda.
2: Oi, seu Luiz, bom dia. Deus abençoe nosso dia. É Luzinete da Alaide Ramos. Deus abençoe nosso dia com muita saúde, força, coragem, tudo bom. Vamos ver toda a sua família. Eu vou tirar uma musiquinha aí pra mim. Essa música do Gênio Rolar é legal. Tão boa, acho muito essa música. Bom dia, seu Luiz. Deus abençoe. Tchau.
1: Amém, muito obrigado, dona Luzinete da rua Laide Ramos, né, rapaz? É uma ouvinte cativa todos os dias ali no batente ali, viu? É vendo a televisão com os olhos e ouvindo o rádio com os ouvidos, né? Né, dona Luzinete? Muito obrigado pela audiência e pela preferência, né? Vamos curtir aí. É, rapaz, é um Luiz Gonzaga, né, rapaz? Eita, respeita Januário. Respeita os oito baixos do teu pai, caboclo. Bora, a rocha.
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Só voltei em casa 16 anos depois da minha ribada. E só fugi de casa porque eu queria casar. Mãe era mulher violenta. Casar? Mas eu era tocadorzinho de pé de serra, namorador como o diabo, neguinho fiota. Namorei uma estudante. Ah, menino, quando o pai da moça soube, deu uma popa da molesta. Tocadorzinho sem futuro. Luiz, casa. Deixa ele vir pra cá que eu dou numa piso. Eu soube. No dia da feira, tomei umas lapadas de cana. Escorei o homem na feira. O senhor Raimundo, o senhor me chamou de molequinho sem futuro. E o que mais, Luiz? O senhor disse que eu era um tocadorzinho de meia tigela. E o que mais, Luiz? Que eu não prestava pra casar com a sua filha. E o que mais, Luiz? Mentira, Luiz, isso é invenção desse povo. Tu, meu coração, filho de Noara e Santana. O homem era muito vivo. Eu saí dali e fui contar vantagem no meio dos amigos. Tá aí, disse que o homem era brabo. Fui lá, escorei ele no meio da feira. Disse-lhe o diabo, eu disse as do fim. E ele se acovardou. Nessa hora mesmo ele tava conversando com a mãe lá na feira das cordas. Santana, foge daqui com o Luiz pra evitar uma desgraça. Me insultou. Só não dei umas tapas porque é teu filho. Na mesma hora, mãe, nós voltamos pra casa. Cheguei em casa assim, todo mundo se admirou. Mas Santana, essa hora, já voltou da feira? Não vendeu nem as cordas? O que é que houve? Daí a pouco, menino, foi um São João de Rei. Lá dentro da camarinha. Tá, tá, tu queria matar o homem? Toma, toma, vale. Tá, tá. Meu pai na porta, quando eu fugi, eu fui passando perto do meu pai. Meu pai nunca tinha me batido, aproveitou e emendou. Ah, menino, só voltei 16 anos depois. Ninguém se lembrava mais de mim. Aí eu comecei a especular. Quando cheguei distante de casa, assim, umas 6 léguas. Boa tarde. Boa tarde. Vamos, você tem uma aguinha dormida aí? Se arruma. Lá vem o homem, caneco d'água. Aguinha saloba, essa daqui, hein? É, esse pé de serra é tudo assim. O povo por aqui ainda dança? Nas 4 festas do ano. Tem tocador bom por aqui? Só Januário, velho. Ele é bom mesmo? Nunca encontrou quem lhe botasse a cangaia no fole de 8 baixo. Ele tem uns filhos que toca, né? É, mas foram embora pro sul. Não vem aqui mais não, que eles não são besta. Me chamou de besta. Daqui o Exu ainda é muito longe. É umas 6 léguas. Aqui pra nós. Agora nesse carro aí não dá nem 4. Aí eu arquitetei um plano. Vou chegar em casa de madrugada. Quero pegar uma peça no velho Januário. Ele não me conhece mais. Vou pegar o maior susto nele. Não tem medo não, que ele tem um coração bom. Cheguei em casa meia-noite. Aquele silêncio. Cachorro latiu de cá, outro latiu de lá. Cheguei mesmo na nossa casa velha. Outra casa. Ninguém. Outra casa. Ninguém. Aí eu me lembrei do prefixo sertanejo. Louvado seja na Senhor Jesus Cristo. Para sempre seja Deus louvado. Essa é Januário. Sim, senhor. Tem um recado pro senhor que seu filho mandou, o Luiz. Mas quando vier daí, seu João, traga um coco d'água pra eu que eu tô morrendo de sede. Aí viu o velho acender o candeeiro lá dentro.
Daí mais uma coisinha, escutei, foi o tibungá do caneco no pote. Tibum. Aí eu olhei pela brecha da janela, o velho vem com candeeiro na mão, caneco d'água na outra. Marquei qual é a janela que ele ia abrir. Aí eu botei minha cara mesmo na janela, assim. Quando ele abriu, tava de cara com cara. Ele se encandeou no candeeiro e disse: quem é o senhor? Eu disse na cara dele: Luiz Gonzaga, seu filho. Isso é hora de você chegar em casa, corno sem vergonha. Quando eu voltei lá, peraí, então eu sou chamado de corno e vocês aplaudem?

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1: Ô, seu Ludo, já é da hora, caba velho. Depois do Luiz Gonzaga, posso dizer pra você que são 6 horas e 22 minutos. Ou não, 6 horas e 20 minutos em Rede Utab, que eu aumentei mais 2. Olha aí, mais um bloco musical. Rick Renner, Diga Que Ainda Me Ama. Dominguinhos, pra se misturar gostoso, hein? Flávio José canta, rapaz, Cicatriz é o nome da música. Genival Lacerda, Mate o Velho, Mate. Luiz Gonzaga cantou, rapaz, Respeita Januário, Respeita os Oito Baixos do Teu Pai. Olha, bom dia pra você que está sintonizado na melhor, rapaz, na mais gostosa de se ouvir, 98.7. Olha, quero mandar aqui um bom dia para o nosso amigo, rapaz, o Carlinhos Cruz, né? O Carlinhos Cruz lá no Posto Santinês, né? Ela, pro nosso amigo Cleilson, rapaz, seu Wilson, dona Mariana, toda a equipe lá do Posto Santinês. Bom dia também pro seu Antônio Carlos, né? Antônio Carlos lá do outro lado, né? Só olhando o Carlinhos Cruz pegando na mangueira, mas é a mangueira dos combustíveis. Olha, muito obrigado a você estar sintonizado na melhor, a mais gostosa de se ouvir. É, bom dia também pro nosso amigo Artemio, rapaz, do Posto São José, lá na rua São José, né? Bom dia pra ele, pra dona Suiane, pro Miguel Benício, né? Posto São José, lá na rua São José. Também os postos, Posto São Miguel lá na Santa Cruz Velha e Posto São Gabriel lá na Rampa de Cima. Muito obrigado aí pela audiência, pela preferência. Liduíno do Angico de Cima, bom dia. Quero mandar aqui um bom dia para o Raimundo Bolto, rapaz, o Raimundo Botão, né? É a dona Genice, o Salles, lá no Angico de Baixo, lá também tá o Zé Raimundo, né? Tá o nosso amigo Didi, tia Régia, né? É o amigo Antônio, de toda a comunidade boa lá, né? Lá também, lá na Tamarina, tá o Carlinho Mecânico. Alô, Carlinho, aquele abraço. Seu Antenor e dona Eva Moraes, muito bom dia. Bom dia para o seu Zé Carlos, lá na Cabaceira, rapaz, que a senhora já está acordada, hein? Olha, muito obrigado pela audiência. Bom dia para o amigo Nonato Silivano lá na Caiçara, rapaz. Bom dia também para a dona Maria do Paulinho, né? Bom dia para a dona Aparecida, para o Benedito, para o João Carlos lá no Sombrio. Alô, seu Chico Pereira e dona Margarida lá no Sombrio. Seu Chico Pereira, a senhora deve ter tirado o leite da vaca, né? Sim, 6 horas e 23 minutos em Rede Utaba. Vamos ao apoio cultural. Volto já já com vocês.
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1: Eita, seu Ludo, já da hora, Cabo Velho. São 6 horas e 39 minutos em Riritaba e tem mais um ouvinte na linha. Um ouvinte na linha que não é na linha do trem, mas é a linha da comunicação. Bom dia, meu companheiro, meu irmão das 24 horas, Jorge Padeiro.
2: Bom dia, Loiló. Tudo bom, meu irmão? 24 horas para você, que Deus lhe conceda essa pessoa que você é, com muita saúde e paz. E o resto é de corra atrás, né? Cadê? Dá pra você encontrar a música do Tico aí pro meu nego aqui, que o bicho tá vadinho. O bicho ficou bom de tudo, não tá jogando bola aqui, mas eu aqui na cozinha. O cara tá sem vergonha, mas não saiu da corrente ainda não. Eu vou dar uma liberdade a ele quando eu castrar ele. Eu vou arrumar a anestesia pra ele ficar maiorzinho, porque se eu capar muito novinho, ele fica pequeno. E eu quero que ele fique um gatão, tamanho me dando menos 10 quilos, que o bicho tá bonito e sem vergonha, viu? Tá, meu irmão, fica com Deus e procura aí a música aí dele aí pra mim, viu? É o Tico, viu? Fique com Deus estou. Na casa do sossego, aqui quem tá falando é o original.
1: Valeu, Jorge Padeiro, muito obrigado aí pela sua participação. Cuidado com o Tico, viu? É, e olha, pai, o Tico não pode ficar na corrente não, pai, cuidado, viu? Hoje manter um animal na corrente é crime, cuidado, cuidado, cuidado. Valeu, Jorge Padeiro, muito obrigado aí pela sua participação e cuida do gatinho, mas tira o gatinho da corrente.

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1: Sim, senhor, seu Ludo Gero da Hora, Cabo Rei, são 6:44 em Eriutaba, mas eu quero ver aqui mais um ouvinte, é para meu amigo Expedito, né, Expedito?
2: Oi, seu Luiz, ó, pois bote um aí do... bote aí uma dele aí, viu?
1: Pronto, meu amigo Expedito, muito obrigado aí pela sua participação. E hoje, as músicas sertanejas, só tô rodando só a do Rick, da dupla Rick Renner, né? O Rick que faleceu anteontem, num acidente aéreo, né? Hoje no Brasil está de luto, né? Então hoje o programa Bom Dia 98 está fazendo essa homenagem ao Rick, cantor falecido no acidente aéreo.
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1: Só se for agora, seu Ludo, já da hora, acaba, velho. 6:45 em Eriutaba. E você curtindo aí o Bom Dia 98 na apresentação desse amigo velho Luiz Locke, que está com você até às 7 horas da manhã. Olha, tivemos aí mais um bloco musical, rapaz, com a Rick Renner, né? Cantando, rapaz, Loucura de Amor, né? Mastruz com Leite cantou, rapaz, Coração de Vaqueiro. Mel com Terra cantou também, rapaz, Como Quero Te Amar. Mestre William, rapaz, Febre de Amar. Muito obrigado pela audiência. Sandro Beck, rapaz, Gato Tico. Eita, rapaz, povo Jorge Padeiro, o original, lá na Casa do Sossego, na Vila Campos, onde está também o amigo Moranguinho, né? Bom dia pra dona Netinha da Rério Aço, né? O amigo Zé Maria também, curte o Bom Dia 98. Olha, quero mandar também um bom dia para o seu Oswaldo Magalhães, lá em Fortaleza, né? É lá na beira-mar, rapaz, curtindo também o Bom Dia 98. Muito obrigado pela audiência e pela preferência. Bom dia pra dona Margarida, rapaz, pro Rodolfo Lira, né? Pro Luiz Cori, aquele abraço. Bom dia para o nosso amigo Luciano do Frango, rapaz, Luciano do Frango aí, eita, rapaz, dona Adriana Furtado e família e toda a equipe aí, rapaz, olha, rapaz, Luciano do Frango, melhor frango da cidade. Quero mandar também um bom dia também para o Erivaldo do supermercado Três Irmãos, toda a sua galera boa, né? Nosso amigo Messias, dona Terezinha e toda a galera aí, da loja São José Operário no centro da cidade. Muito obrigado pela audiência e pela preferência. Bom dia para o nosso amigo Zé do Louro, rapaz, aqui no açougue Zé do Louro, aqui bem pertinho, né? Um bom dia também, sabe para quem, rapaz? Para o pessoal aí, rapaz, o Paulão aí, todo mundo aí do Cantinho Verde no restaurante, hein? Bom dia para o Neutro e Dona Clécia, para seu Luiz Moraes, do Depósito de Bebida Luiz Moraes. Bom dia para o nosso amigo Oswaldo, rapaz, lá o nosso amigo rapaz lá, que eu vou ver o nome dele hoje, né? Lá da Metalúrgica Santo Antônio, rapaz, ali no Açui do Mato, né? Olha, muito obrigado pela audiência e pela preferência, também é um dos nossos apoiadores. Metalúrgica Santo Antônio. Bom dia para o Moreira da Carroceria, né? Moreira, Dona Rosa, Marquinha, para a Camila, Vitória, Luciano, eita, aquele abraço. E a família. Seu Petro também, nos ouvindo também, lá também, né? 6:48.
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1: Eita, seu Ludo, já é da hora, acaba, véi. São 6 horas e 54 minutos em Heriotaba. E você ouviu mais uma música no bloco musical com Rick e René, né? Esse cantor Rick, que se acidentou num acidente aéreo e veio a falecer, né? E a música é Fiquei Fã. Olha, quero mandar aqui um bom dia para meu primo Zé Preto, rapaz, lá na Santa Luzia, né? Bom dia também para nosso amigo Murilo, seu Assis Cabeça Branca. Olha, muito obrigado aí pela audiência, né? Também o Murilo, que é o nosso apoiador cultural. Muito obrigado aí pela audiência e pela preferência. Quero mandar um bom dia para Nara Castro, né? Para o Elton Castro, para a Lucinha, para a Helena, para o Melado, para o Francisco, para o Luan e para o Ildi. Bom dia também para o seu Joaquim Magno, lá de Cariré, mas mora lá no Rio de Janeiro, abaixo do Sovaco do Cristo Redentor, que é no bairro de Botafogo, lá no Rio de Janeiro. Muito obrigado pela audiência e pela preferência. Bom dia também para o João Carlos Tomaturgo, né? Para a Lana, a Dona Lúcia, Dr. Carlos Oswaldo e o Dr. João Rafael. Aquele abraço. Quero mandar aqui também um bom dia para o nosso amigo o Pintinho, rapaz, o Assis Júnior Tomaturgo, né? A Dona Wanda, sua esposa. Também o Dr. Marcelo Memória, rapaz, a Tiziana. Aquele abraço. Muito obrigado pela audiência e pela preferência. Quero mandar aqui um bom dia para o meu primo Clerto Furtado. Aquele abraço, hein? Bom dia também para a doutora Thalita Tomaturgo, rapaz. Aquele abraço, muito obrigado pela audiência. Bom dia também para o Zé Orlando lá da Carnaúba, rapaz, que não é o cantor, mas parece, né? Zé Orlando lá da Carnaúba dos Magais. Bom dia para o Heriberto do Riacho das Flores, né? É, bom dia também, sabe pra quem, rapaz? Pro Raimundo Nonato, lá do Riacho das Flores, né? É, pro seu Otávio Soares, Dona Marieta e toda a família. Bom dia a toda a comunidade boa lá do Riacho das Flores, meu xará Luiz, pai da Laís Santa, aquele abraço, né? 6h56 e por aqui vou finalizando meu programa, né? Bom dia 98, olha, mas não desligue seu rádio não, porque daqui a pouco tem Nara Posidone com o programa Playlist 98. Até às 11 horas da manhã, né? E o programa fez essa homenagem com as músicas do Rick, cantor falecido em acidente aéreo. Eu prometo voltar amanhã às 5 horas da manhã, se assim Deus me permitir. Só posso dizer muito obrigado, meu Deus. Deus comigo e Deus com todos. Fui, até amanhã.

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1: É isso aí, meus amores, 98,7, Rádio Agreste FM de Iritava. A gostosa de se ouvir. Playlist 98, melhor programa de todas as manhãs, já começou. 7:22, eu sou Nara Pacidoni, meus amores, e vou lhe fazer companhia até as 11 horas da manhã. Só tocando a sua música preferida. Ligue, participe, mande seu áudio, sua mensagem, nos liga diretamente, fica à vontade. 889-9917-1040. Nosso WhatsApp está aqui, ó, sempre liberadíssimo para você. 889-9917-1040. Hoje é 23/9/2026, né? 23 de setembro, menina. De 2026, quarta-feira, logo está chegando o aniversário de Iritava, né? Mais de 100 anos, né, menina? Tá bom demais. E vamos de música, meus amores, muita, muita música pra nós. Que o nosso dia seja abençoado, né? Nossa quarta-feira, né? Nossa semana, né? Seja bem produtiva, né? Que Deus nos abençoe hoje e sempre. E agradecendo, claro, né, meus amores? Pois vamos que vamos.
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1: Com certeza. Fernandinha, eu te amo. Ah, bom dia.

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0: Linda canção interpretada nessas lindas vozes, né? Zezo e Natan. Naquela mesa. No canto, uma linda canção, maravilhosa. Se eu soubesse quanto dói a vida. 7:48. Playlist 98, meus amores, o melhor programa de todas as manhãs. Aqui, ó, sempre pra você. De segunda a sexta, das 7 horas da manhã até as 11 horas da manhã, tocando a sua música preferida. Ligue, participe. 889-9917-1040. Peça sua música. Pode oferecer pra alguém especial, tá? Pode mandar aquele seu alô, fica à vontade. E olha só, meus amores, daqui a pouquinho um plantão de notícias pra vocês, tá? A notícia na ponta da língua, a gente sabendo tudo que tá acontecendo no nosso país, né? E pelo nosso mundo afora, né? E logo em seguida, horóscopo do dia, tá? Contando tudo sobre os nossos signos. A gente sabendo o que é que o nosso signo hoje vai estar nos orientando, nos aconselhando, não é? Pra gente colocar o pé mais no chão, não é? 7:49, meus amores. 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
0: E quero mandar um super bom dia a todos os nossos queridos comerciantes herutabenses. Bom dia pra você que está nos ouvindo lá na sua empresa, na sua loja, na sua lanchonete, não é?
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0: Muito obrigado pela sua preferência. Fique à vontade, viu? Bom dia a todas as minhas secretárias do lar. Bom dia a todas as nossas donas de casa, não é? Bom dia ali os nossos garis. Que deixa a nossa cidade bem limpinha, né? Bom dia também a todos os nossos pedreiros, serventes, pintores, mecânicos, nos ouvindo lá nas suas oficinas, né? Nossos serralheiros, borracheiros, os meninos postos de gasolina, nossos motoristas que vão aí pelo mundo afora, não é? Nossos queridos taxistas, mototáxi, nossos motoristas de ônibus escolar, não é? Motorista que traz o pessoal dos interiores para o centro da cidade, não é? Bom dia para vocês, profissional da saúde e da educação. Um ótimo bom dia para toda a galera que trabalha nas estradas, no campo, na linha férrea, os meninos da Palha da Carnaúba, né?
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0: E bom dia para você que está nos acompanhando pelo rádio e também pela internet. Seja sempre muito bem-vindo, tá? Playlist 98, na apresentação, a sua amiga Nara Posidônio, lhe fazendo companhia até as 11 horas da manhã, meus amores, tocando muita música gostosa, grandes sucessos, lançamentos, saudade, a sua música preferida, a gente toca aqui na hora. É só você ligar aqui pra gente. Manda o um zap 889-9917-1040. Prontíssimo. E vamos de música, né, com ele, pra gente matar a saudade, né? Aliás, eles, né? Rick e René, filha. Infelizmente as notícias não foram boas, né, gente? É assim mesmo, né? Deus toma de conta, né?
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1: Miliciano condenado por participação na morte da vereadora Marielle Franco recebeu R$200 mil de emenda do senador Flávio Bolsonaro, candidato à presidência da República pelo PL. Robson Calisto, conhecido como Peixe, teve a emenda destinada em 2023 para a realização de projetos esportivos. A Polícia Federal, baseada em um relatório do Tribunal de Contas da União, suspeita que o dinheiro tenha sido desviado. Foi no celular do miliciano que os investigadores encontraram mensagens dele com Maria de Fátima Bezerra Castro, secretária parlamentar no gabinete de Flávio Bolsonaro no Senado. Foi ela que articulou a liberação da emenda, conforme demonstram os diálogos registrados no aparelho. Peixe foi condenado pelo Supremo Tribunal Federal em fevereiro deste ano a 9 anos de prisão e a perda do cargo de policial militar reformado. O miliciano era o elo entre os executores do assassinato de Marielle Franco e os mandantes, os irmãos Domingos e Chiquinho Brazão. Em uma das conversas, Robson Calisto diz a Fátima Bezerra: "Amiga, vê com o nosso senador se consegue nos ajudar." A assessora de Flávio respondeu: "Manda solicitação, meu amigo, um e-mail ou um ofício." Peixe respondeu com um arquivo intitulado Ofício 002/2023. Em nota, o senador Flávio Bolsonaro afirmou que a emenda foi destinada dentro da legislação vigente e dos critérios técnicos do Ministério do Esporte. Agência Rádio Web de Brasília, Alan Barbosa.
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0: Eles falam sobre o seu signo para o dia de hoje.
1: 8:11. Contando aqui para vocês a primeira do horóscopo do dia. Signo de Áries. Bom dia, Ariano. Bom dia, Arianas. Se você está conhecendo alguém há pouco tempo, precisa se interessar mais pelas conversas e pelas coisas que essa pessoa lhe diz. Não deixe de acreditar no amor, porque ele deu errado para você no passado. Não é assim que funciona. Sempre é hora de amar novamente. Você está se tornando mais consciente das coisas importantes e fundamentais da sua existência. Não deixe que isso passe despercebido e não dê pouco valor ao que você sente sobre uma atitude específica que está vivenciando. Você pode aprender muito com o que os outros têm a lhe ensinar. Só precisa ouvi-los muito mais do que está fazendo agora. Touro, você tem coragem de enfrentar qualquer obstáculo na vida, mesmo que sejam pessoas, porque não tem medo de dizer o que pensa e isso é muito positivo. Uma pessoa muito importante em sua vida está passando por um momento muito ruim, graças a um relacionamento ruim e obsessivo. Não deixe de apoiá-la. É provável que você tenha experiência no assunto, pois é provável que tenha vivido a mesma coisa. Possíveis problemas no trabalho para o dia de hoje, não deixe que isso afete e comece a tomar medidas para resolver os problemas que encontra em seu local de trabalho. Não deixe que o amor saia do controle se estiver em um relacionamento há anos, né? Gêmeos, não é um grande problema que você terá com seu parceiro hoje. Portanto, se você se sentir um pouco sobrecarregado pelo que acontece entre vocês, deve deixar esse sentimento nesse exato momento. Esses seus estudos, se você estiver nesta fase, receberá um bom resultado. Muitos outros melhores virão mais tarde. Portanto, não pare de se esforçar pelo que deseja ser no futuro. Você não deve sempre pensar que está passando pelo pior da vida. Todos nós temos dificuldade a superar. Com isso, você só consegue que as coisas que você não quer interrompam seu caminho, né? Um momento muito bom para o amor, mas você não está levando isso em conta, né? Gêmeos, aliás, Câncer, né? Hoje é o dia para testar sua paciência, o que é difícil para Câncer. Se você estiver solteiro, lembre-se de que o amor não deve ser pressionado. Portanto, relaxe e espere pela pessoa certa. Quanto à saúde, tente não se esgotar demais. O amor traz dificuldades para aqueles que estão em um relacionamento há muito tempo. É provável que você tenha que tomar uma decisão importante sobre a continuidade do compromisso. É um relacionamento que pode ser salvo se as coisas certas forem feitas, mas você precisa da vontade de ambos para fazer isso. Você deve ter uma conversa com a pessoa amada. Você poderia encontrá-la, né? 8:14, meus amores. Você conferiu aqui a primeira do horóscopo do dia. Tudo sobre o seu signo de Áries, Touro, Gêmeos e Câncer. E daqui a pouquinho, meus amores, eu volto com a segunda etapa do seu horóscopo do dia. Aguarde.
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1: Tempo perdido com ele, Zé Vaqueiro.

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É isso aí, meus amores. 8 horas e 27 minutinhos. Estamos aqui de volta, ó. Com o seu melhor programa de todas as manhãs. Playlist 98. Na apresentação, a sua amiga Nara Posidônio. Me fazendo companhia, meus amores, até às 11 horas da manhã. Tocando muita música gostosa. A sua música preferida, nós toca aqui pra você, na hora. Ligue, participe, 889-9917-1040. Daqui a pouquinho, meus amores, mais horóscopo do dia pra vocês, tá bom? Aguarde. 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

0: Bom dia, Nara Posidone, bom dia.
1: Bom dia, seu Luiz.
0: Na oficina motocicleta aqui do Fabiano.
1: Tá certo.
0: Então, te ouvindo aqui, ó, o rádio tá ligado no programa.
1: Coisa boa.
0: 28, é show.
1: Bom dia, meu amigo, tudo bem? Eita, menina, toda a galera ligadinha aqui com a gente. Obrigada pelo carinho, Felipe Fabiano da Motocicles. Isso mesmo, Felipe Fabiano da Motocicle. Obrigada pela preferência, o prazer é todo nosso, tá? Sejam muito bem-vindos, meninos. Um bom dia, bom dia, bom dia. Tudo de bom. Suzy Navarro e Tati Guel. Só pode ser amor.

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0: É isso aí, meus amores. 8 horas e 57 minutinhos. Playlist 98. Pude acreditar, me chamava de... O nosso melhor programa de todas as manhãs, não é? Tocando muita música gostosa, grandes sucessos, lançamentos, saudades. A sua música preferida a gente toca aqui, ó, na hora. Ligue e participe, nosso WhatsApp está aqui, ó, sempre, sempre esperando por você. 889-9917-1040. Linda canção com ela, né, Joyce Tainá? Notícia Nacional. 8 horas e 57 minutinhos, meus amores. Daqui a pouquinho, plantão de notícias pra vocês. Daqui a pouquinho, aguarde. 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Dona Lúcia, lá do bairro do Engenho, ela pede a música Ficar por Ficar com Rei Vaqueiro. Já toco para a senhora, Dona Lúcia. Um ótimo bom dia a todos os nossos ouvintes lá no bairro do Engenho, ligadinho aqui com a gente. Bom dia também para toda a galera ali de Açude do Mato, né? Açude do Mato de cima e de baixo. Todos ligadíssimos com a gente. Virou comentário, fazia o meu coração de otário. E quero mandar um super alô pra toda a galera lá nas obras do Muquem, né? Ligadinho aqui no Playlist 98. Um bom dia para Vagem, Jonathan, né? Tio Áureo, Tio Auricélio, Igor Terror, eita, Arthur Rufino, isso mesmo, pra toda essa galera curtindo aqui a gente lá nas suas obras, né? Todos os nossos pedreiros, servente, curtindo aqui o Playlist 98. Obrigada pelo carinho, meninos. Um bom dia de trabalho, tá? O prazer é todo nosso. É o Vagem, Jonathan, Tio Áureo, Tio Auricélio, Igor Terror, Arthur Rufino, né? E eles pedem a música com WS. Fadão, já eu toco, menino, está no ponto. Nove horas, realmente.
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0: Vamos de música. Zé Vaqueiro, Ficar por Ficar.

0: Só pode fazer barulho aí.
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2: Quarta-feira, 23 de setembro de 2026. Este é o Giro de Notícias. Eu sou o Norberto Notari e você acompanha os destaques do momento. A queda do helicóptero que matou 5 pessoas em Urubici, na Serra de Santa Catarina, será investigada em 2 frentes, pela Polícia Civil e pelo Centro de Investigação e Prevenção de Acidentes Aeronáuticos, o CENIPA, que é um órgão da Força Aérea Brasileira. Entre as vítimas estão o cantor Rick, da dupla com Renner, e o empresário Bruno Avelar. O presidente do Tribunal Superior Eleitoral vai enviar nos próximos dias um ofício aos institutos de pesquisa para informar que o sistema da corte exigirá informações mais detalhadas sobre os levantamentos que serão realizados no segundo turno das eleições deste ano. O objetivo de Cássio Nunes Marques é trazer informações mais aprofundadas sobre a metodologia dos estudos. A campanha de Flávio Bolsonaro, candidato do PL à presidência da República, ingressou na madrugada de hoje com uma representação no TSE para impedir que o presidente Luiz Inácio Lula da Silva, candidato pelo PT à reeleição, utilize na campanha imagens ou trechos do discurso feito na Assembleia Geral da ONU em Nova York nesta terça. Os advogados citam precedente envolvendo Jair Bolsonaro em 2022. O presidente do Irã, Massoud Pezeshkian, discursa hoje na Assembleia Geral da ONU em Nova York, um dia depois de o presidente dos Estados Unidos ameaçar aniquilar o país. Donald Trump classificou o país asiático como o maior patrocinador do terrorismo no mundo. E o presidente da China desembarca hoje nos Estados Unidos para um encontro com o presidente dos Estados Unidos. Xi Jinping deve pressionar Donald Trump a suspender as vendas de armas a Taiwan, conforme previsto em uma declaração conjunta firmada em 1982. As informações são da Agência Internacional de Notícias Reuters. O técnico Carlo Ancelotti comandou hoje o primeiro treinamento da seleção brasileira com o elenco completo de olho nos 2 amistosos com a Austrália. O treinador não montou o time titular, mas ele deve manter a base dos jogadores que disputaram a Copa do Mundo. A primeira partida será na próxima sexta, às 7 da manhã, no horário de Brasília. O Giro de Notícias é uma produção da Agência Rádio Web. Produção e apresentação, Norberto Notari. Trabalhos técnicos, Mário Melo.

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2: 9:14, meus amores, contando aqui para vocês a segunda etapa do seu horóscopo do dia. Signo de Leão. Bom dia, leoninos. O período complicado pelo qual você pode estar passando está prestes a terminar. Basta ser paciente. Não é um bom dia para o amor, nem para assumir compromissos sérios nesse sentido. Quem estiver solteiro e estiver tentando a sorte com uma pessoa nos últimos tempos, provavelmente não verá seus esforços darem em nada, pois essa pessoa provavelmente não continuará a demonstrar o interesse de que você precisa nesse momento. Se você está em um relacionamento há vários anos, é bem possível que essa parte tenha esfriado um pouco, mas é responsabilidade de ambas reavivê-la, né? Virgem, o espírito de luta que você possui fará que essa seja uma tarefa difícil, mas não se desespere. Várias situações ao seu redor lhe mostrarão que não há necessidade de tomar decisões leviamente. Portanto, não se apresse e pense antes de agir. Nunca deixe de se projetar na vida ou de querer alcançar mais do que já alcançou. Não espere sempre que tudo venha a você por milagre. Isso quase nunca acontece. Não tente resolver problemas que não estão fora do seu controle. No amor não haverá grandes mudanças. Vocês desfrutarão os dias agradáveis com seu parceiro. Libra, você provavelmente está em um excelente momento profissional e hoje vê que tem uma excelente oportunidade em mãos. Só precisa usar um pouco mais e dar o passo em direção à consolidação que tanto espera. Uma excelente união é aquela que você está formando com a nova pessoa, mas certos medos estão fazendo você pensar que não é bem assim. É preciso ter um pouco mais de segurança no que você sente e no que a outra pessoa também começou a sentir por você. Não deixe passar essa oportunidade só porque ficaram no seu caminho questões do passado que precisam de uma solução. É sempre importante que vejamos o amor como uma grande parte da vida que nos dá muita alegria se soubermos apreciá-lo, né? Escorpião, não é bom perder a pessoa que tem ao seu lado por causa de um descuido que poderia ter sido evitado. Muitas vezes dizemos coisas que não queremos e magoamos aqueles que amamos. É provável que você tenha cometido uma infidelidade ou tenha errado em um comentário que não teve má intenção. Tente explicar a situação. Se você for honesto, receberá o perdão em troca. Não é bom estar sempre envolvido em conflitos com as pessoas ao seu redor. Não deixe que isso aconteça nas áreas boas de sua vida. Você provavelmente terá de estar muito mais presente nas partes boas do que nas ruins. E brigar ou discutir com outras pessoas é definitivamente uma das ruins, né? Menina, essa semana o escorpião tá parecendo um Áries, né? Estressadinho, né? Zangado, se zangando por tudo. Sinceramente, eu não sabia que o escorpião era assim não, viu? 9:18, meus amores. Você conferiu aqui a segunda etapa do seu horóscopo do dia. Tudo sobre o seu signo de Leão, Virgem, Libra e Escorpião. Daqui a pouquinho, os últimos, tá bom, meus amores? Sagitário, Capricórnio, Aquário e Peixes. E vamos de mais música com Bonde do Forró, Se Não Tiver Seguido.
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0: É isso mesmo, meus amores. Vamos. Bater os parabéns, claro, para os nossos aniversariantes do dia 23/9/2026, quarta-feira, né? 23 de setembro.
1: Entra você nessa data, querido, parabéns.
0: E quem está completando mais uma primavera hoje é você, Francisco da Chaga Cardoso, São Gonçalo, Rio de Janeiro, Maria de Fátima Paiva, no Açude do Mato, Otalício Rodrigues, Mororó, Santa Cruz Velha, Tom Paiva Muniz, Rua Pedro Rodrigues, Tainara Dias Araújo, Areia Pé de Serra, Edilene Rodrigues, em Santa Cruz Velha, Fátima Freitas, na Rua Antônio Pinto, no Barbar Vermelho, e Flailton Marcelo Vale, em Vila Campos.
1: Vamos todo mundo bater o parabéns agora. É pique.
0: A todos os nossos aniversariantes, a família Agreste FM deseja muitos anos de vida, muita saúde, muita paz e alegria para vocês, meus amores. Que Deus abençoe hoje e sempre, tá? Que você comemore essa data junto com sua família, os seus amigos, as pessoas que te amam. Este é o seu melhor presente, acredite.
1: Parabéns.
0: O carinho, o amor, o respeito de quem a gente quer tanto bem, não tem dinheiro no mundo que pague. Parabéns, meus amores. Um feliz aniversário. Deus abençoe, tá? E olha só, se você conhece alguém que vai fazer aniversário, dê uma ligadinha aqui pra gente. 889-9917-1040. Aí você dá o nome dele completo, o endereço onde ele mora, a cidade onde ele vive, que a gente faz essa homenagem pra ele das 5 horas da manhã até as 22 horas, tá bom? Parabéns a todos os nossos aniversariantes aí do Tabense e conterrâneos do dia 23 de setembro de 2026, quarta-feira, tá? Tudo de bom, meus amores. Parabéns, mais uma vez, tá?
1: Parabéns agora. É
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0: Meg Rabelo, baby, onde você está?

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2: 9:40. Linda canção na voz dele, não é? Meg Rabelo. 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Eu tô aqui, e você?
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2: Muito linda a canção, né? Muito bonita.
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2: Liga, participa, meus amores. Peça a sua música preferida, aquele lançamento, aquele sucesso, aquela sua saudade. A música de sua preferência, eu, Nara Posidônio, toco pra você na hora. 889-9917-1040. Nosso WhatsApp está aqui, ó, esperando por você. 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
2: Denis, lá no bairro do Engenho, ele pede a música Sendo Assim com o Genival Santos e oferece para Raimundo lá nas construções. Quem falar em construção, quero mais uma vez mandar um super bom dia, mais do que especial, a todos esses rapazes, né? Corajosos, batalhadores, né? Todos os nossos pedreiros serventes de Herutaba, né? Nossos interiores, né? A todos que estão nos ouvindo pelo rádio, pela internet. Os meninos trabalham lá nas obras, né? Nas suas construções. Mexendo a massa do cimento, levantando ali o muro, não é? E sempre com o radinho ligado. Sempre com o radinho ligado, nos acompanhando aqui, não é, meninos? São batalhadores, viu? Guerreiros. E muitíssimo obrigada pelo carinho, meus amores, tá? Vocês sempre estão aqui juntinho com a gente. E quando estão trabalhando lá no pesado, né? Mexendo a massa, ali o cimento. E com o rádio ligado, escutando aqui o programa Playlist 98. Prazer é todo nosso, meninos.
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2: Vamos de mais música. Jona Esticado, né? Só mais uma noite. Essa vai para Júnior Melo, lá na Santa Cruz Velha.
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2: E não esquece, daqui a pouquinho o plantão de notícias e a última do horóscopo do dia. Tudo sobre o seu signo de Sagitário, Capricórnio, Aquário e Peixes, tá? E pode continuar ligando, fica à vontade. Assim, antes, quero mandar um super alô para o senhor Zé Carlos, em Cabaceira. Um grande beijo, beijo, beijo a todos os nossos ouvintes em Cabaceira, ligadinho aqui com a gente. Campo lindo, Angicos de cima, né?
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1: Confira agora a agenda dos candidatos à presidência da República para esta quarta-feira. Ronaldo Caiado, do PSD, visita a Biblioteca Mário de Andrade, em São Paulo.

Micheleto. Os demais candidatos à presidência da República não divulgaram a agenda para esta quarta-feira, com informações enviadas pelas assessorias de imprensa dos candidatos. Agência Rádio Web, na cobertura das eleições 2026, Alan Barbosa.

0: É isso aí, meus amores, 10h04, você acabou de conferir aí, plantão de notícias, tudo sobre a agenda dos candidatos, né? Nas eleições do nosso Brasil. E não sai daí, a gente volta já já, vamos para os nossos apoios culturais e daqui a pouquinho a gente tá de volta, tá? Olha só, trabalhamos com o apoio da vereadora Lili Lemos, compromisso com o povo. Rapidinho a gente volta.
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1: É isso aí, meus amores, 10 horas e 9 minutinhos. 10 horas e 9 minutos. Estamos aqui de volta. Playlist 98, o melhor programa de todas as manhãs. Aqui, ó, na 98 FM, tá? Na gostosa de se ouvir. Ligue, participe, peça sua música. 88999171040. Pode oferecer pra alguém especial, tá? Fica à vontade. Daqui a pouquinho, meus amores, a última do horóscopo do dia, tá? Sagitário, Capricórnio, Aquário e Peixes, é daqui a pouquinho. Quero mandar um super bom dia pra toda a galera lá no centro da cidade de Jerutaba, né? É, no centro da cidade de Jerutaba e também para todos os nossos bairros, nossas ruas e avenidas de Jerutaba também. Ligadinho aqui sempre com a gente. Para o nosso Barbarro Vermelho, né? Praça do Caial, Rua São José, Avenida Carão. Ali saída para Vajota, Casas Populares, Nova Betânia. Bairro do Cemitério, 25 de setembro, 13 de maio. Avenida Alderico Magalhães, saída para Guaraciaba do Norte, Açude do Mato, Santa Luzia, Santo Antônio, Bairro do Engenho, Santa Cruz Velha, Nova Santa Cruz, Praça da Estação, Pão de Açúcar, Rampa de Baixo, Rampa de Cima, Loteamento Salles Paiva, Rua Padre Cícero, Vila Nova, Vila Campos, São José dos Doroteus, a galera que mora ali pertinho do Hospital Rita do Vale Rego, né? Também para todo o pessoal dos nossos interiores, distrito, município, para todo o nosso pé de serra, Campo Lindo, Cabaceira, Gico de Cima, Amanaiara, Tabuleiro, Caiçara, Americana, Sombrio, São Romão, né? Riacho das Flores, Pontal, Bom Lugar, Gico de Baixo, Primeira Vaza, né? As duas Carnaúbas, Sarapó, Arapuca, Sabonete, Lagoa Grande, Muquém. Seu Zé Carlos de Cabaceira pede a música com o Rei Roberto Carlos e oferece para o Antônio da Leota, que também está trabalhando, né, e nos ouvindo lá nas construções. Então vamos ouvir, né? 10 horas e 11 minutinhos. Roberto Carlos, A Montanha.
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10h15, meus amores, contando aqui pra vocês a terceira e última etapa do seu horóscopo do dia. Signo de Sagitário. Bom dia, sagitarianos. Você poderá brilhar intensamente em seu trabalho se você se dedicar a isso. Basta ter vontade e encontrar o lugar certo para fazê-lo. Começa a partir de hoje a se preparar para isso. Você começa a sair da escuridão em que se encontrava. Sagitário tem a tendência de ficar muito abatido quando algo não sai como esperado. Portanto, hoje há surpresas agradáveis reservadas para você. Não deixe que seu relacionamento perca a paixão. Não é bom que duas pessoas que se amam acabem tendo um relacionamento que é muito mais parecido, né, com o passado, né? Capricórnio, não é bom que você sempre tente fazer tudo pelos outros, especialmente pelos seus filhos ou seu parceiro. Não é bom ser sempre a pessoa que resolve tudo para todos. Lembre-se de que também é importante que aprendamos a fazer as coisas por nós mesmos, né? Se você não tem um sorriso, é provável que alguém esteja enviando mensagem, né? Se você não tem um parceiro, é provável que alguém esteja enviando mensagem e você não tem visto como uma pessoa em potencial com quem compartilha sua vida. Lembre-se de que quando amamos, nada pode nos fazer ter uma atitude fria em relação à pessoa que amamos, nem mesmo uma grande discussão. Aquário, o amor está calmo e vai ficar assim, né? Assim quanto você desejar, né? Se você tem uma dívida, é provável que receba algum tipo de aviso de pagamento hoje. Faça o possível para ficar em dia com suas contas, pois poderá se arrepender mais tarde. Se lhe for confiada uma nova missão em seu trabalho, você deve tentar cumprir o que lhe foi dito com grande precisão e responsabilidade. É provável que não esteja vendo bem o que tem de fazer em seu desempenho, esteja diminuindo um pouco, né? Peixe, em suas mãos está a opção de começar a ver com mais clareza as oportunidades que estão se apresentando a você. Não deixe de tomar as rédeas delas e comece a fazer mudanças positivas em sua vida. É um momento muito bom para uma reunião informal com amigos. É sempre um dia para se encontrar e tomar uma bebida juntos. Hoje você terá vários convites para sair com alguém em algum lugar, mas optará por algo íntimo com seu amigo, né? Com seus amigos mais próximos, né? Aqueles que estiverem solteiros terão um dia bastante interessante, pois é provável que comece a receber mensagem de uma pessoa interessada em você, o que será ótimo se você também sentir o mesmo. 10h19, meus amores, você conferiu aqui a última do horóscopo do dia. Tudo sobre o seu signo de Sagitário, Capricórnio, Aquário e Peixes. Amanhã, quinta-feira, eu volto mais com o horóscopo do dia pra vocês. Aguarde, tá? Amanhã tem mais.

0: Quero mandar um super alô, bom dia para Das Chagas Pires, né? Ele que trabalha lá no Atacarejo Varejão, né? HC. Um ótimo bom dia para toda a galera lá do HC ligadinho aqui com a gente. Bom dia para os proprietários, né? A Clécia e o Hélio. Da Jaga pede a música com Wesley Safadão, né? Já já eu toco pra você, da Chaguinha. Já já.
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0: Na hora. Amaro Batista, Vitamina e Cura.

0: WS Wesley Safadão, Poporri, Confidências, Anjos Querubim, Amor ou Paixão, Razões. Horas e 28 minutinhos, meus amores, vamos para a fofoca das celebridades. Hoje eu vou falar dessa dupla maravilhosa, né? Um deles, né? Mais precisamente de
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0: Bruno e Marrone, né? Mais precisamente de Bruno, né? Olha só, meus amores, sertanejo Bruno, da dupla de Marrone, né? Passará por cirurgia. Vamos saber mais, né?
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0: O cantor Bruno, da dupla com Marrone, vai precisar passar por uma cirurgia delicada e terá que cancelar seus próximos shows marcados para o início do mês de outubro. Um dos primeiros shows cancelados é que aconteceria no próximo dia 2, em Cristalina, Goiás. A informação foi confirmada na terça-feira, dia 22, pela equipe dos cantores e do bar onde seria a apresentação. No comunicado foi informado que Bruno vai passar por uma cirurgia e precisará se afastar dos palcos por uma semana por orientação médica. Por orientação médica, o show de Bruno e Marrone, que aconteceria no dia 2 de outubro em Cristalina, será cancelado. Bruno passará por uma cirurgia de hérnia na próxima semana e deverá se manter afastado por 7 dias, informaram, né? Então é cirurgia de saúde, né, gente? Não é estética, né? Bruno e Marrone e sua equipe, juntamente com a Spaces Eletrônicos e o Santanas Castro Bar, responsáveis pela realização do show, agradece o carinho e a compreensão dos fãs e de toda a produção local e esperam reencontrar o público em uma nova oportunidade, disseram. Os ingressos adquiridos através da bilheteria digital serão reembolsados com o processo de estorno, né? Ocorrendo em até 10 dias. Desejamos uma pronta recuperação, né, ao Bruno para que possa retomar suas atividades de maneira segura, ainda dizia o comunicado oficial divulgado pela equipe e a empresa contratante. Então tá aí, né, gente? Quando tem assunto de saúde, né? Não tem jeito, né? Cantor também é ser humano, né, gente? Ele precisa cuidar da saúde dele pra ficar novinho e folha para os seus fãs, né? Saúde é tudo, né, gente? Saúde é tudo. A vida não é só trabalhar, você tem que cuidar de si, né? Tem que cuidar de sua saúde, né? 10 horas e 31 minutinhos, meus amores. Essa foi a fofoquinha das celebridades. Amanhã, quinta-feira, eu volto mais com o babado dos nossos artistas. Invadindo ali o mundo dos nossos queridos atores, atrizes, cantores, né? Tudo que tá acontecendo no cinema, no teatro, o seu reality preferido, né? Todo babado sobre as nossas celebridades.
1: Que já brilhou demais.
0: Vamos de música com eles, Chitãozinho e Xororó, Sinônimo, participação de Zé Ramalho.

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10h56, meus amores. Vamos para a dica do dia e a nossa despedida. Olha só, feliz dia. Aproveite todas as oportunidades para aprender algo novo e expandir seus horizontes. O conhecimento é uma ferramenta poderosa que lhe dá poder e abre portas. Cultive uma mente curiosa e esteja aberta às novas experiências. Não tenha medo de sair de sua zona de conforto e enfrentar desafios intelectuais. Cada novo aprendizado o aproxima mais de seu melhor eu. Lembre-se de que nunca é tarde demais para adquirir novos conhecimentos. Tenha um dia repleto de descobertas e crescimento. Horas e 57 minutinhos, meus amores. Programa Playlist 98 vai ficando por aqui, tá? Agradecendo sempre pela sua companhia, meus amores. É um grande prazer. Prometendo voltar amanhã, quinta-feira, com a graça de Deus, tá bom? Você vai ficar com a saideira do programa, Chovendo Inimigo com Hungria. Daqui a pouquinho, programa Ponto de Fé, ao meio-dia, notícias do dia, às 13 horas, Antena 98. Tchau, meus amores, até amanhã. Fiquem todos com Deus, tá bom? Beijo, fui!

0: nojo. Essa essência é de quem, moço? Tá louco, ninguém aguenta troca. Bota no bolso. Ô, oh, bora pro posto nada 12. Tá vários carros lá parados. Na moral, fica até. Ei, minha mãe já tá xaropando.
1: Meu filho, já tá na hora de vir pra casa, né?
0: Vamos acelerar aqui, ó.

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abundância. Olha o que Jesus disse aqui. Você pode ler na sua casa aí, João capítulo 10, versículo 10. O ladrão vem para matar, roubar e destruir. E ele disse: mas eu vim para que tenham vida, e tenham vida com abundância. Jesus, ele quer trazer vida para você, minha amiga. Ele disse: eu vim trazer vida e vida com abundância. Jesus não veio para destruir, não veio para acabar com o ser humano, não. Ele veio para dar vida, meu amigo. Para isso, ele deu a sua própria vida na cruz. Ele morreu na cruz, crucificado, e ressuscitou ao terceiro dia, um domingo pela manhã. Jesus, ele veio trazer vida para aqueles que seguem, para aqueles que andam com ele, minha amiga. Paulo disse bem claro: não sou eu que vivo, mas é Cristo que vive em mim. Olha só, ele disse: não sou eu que vivo, mas é Cristo que vive em mim. Quando a pessoa entrega a vida para Jesus, meu amigo e minha amiga, Jesus passa a habitar dentro da sua alma, dentro do seu coração. Por isso que Paulo disse essas palavras, porque uma pessoa sem Jesus, ela é vazia, ela é uma pessoa triste, é uma pessoa amargurada, uma pessoa, sabe, que não tem vida para nada. Você que de repente está vendo agora essa programação, que de repente você diz: poxa, pastor, eu não tenho vida, eu tenho vontade de sumir desse mundo, já me deu vontade de desaparecer, eu não sei mais o que eu faço da minha vida. Amigo, Jesus é a fonte da vida. Jesus é a fonte da vida. Ele disse: eu sou a água da vida, aquele que tem sede, vem a mim e beba. Jesus é essa água da vida, essa fonte que pode hoje ainda mudar a sua vida, pode hoje ainda transformar o seu ser. Basta apenas você se entregar para ele. Pastor, o que se entregar? O que entregar para Jesus, pastor? Porque todo mundo fala que não, eu já entreguei minha vida para Jesus. Todo mundo confessa que entregou a vida para Jesus. Mas o que é entregar a vida para Cristo? Amigo, amigo, entregar a vida para Cristo é você obedecer a sua palavra, você seguir os seus caminhos. É você estar de acordo com a palavra dele, amigo. Porque tem pessoas que ela quer ser de Deus como ela quer, do jeito dela, e não é assim. Para mim ser de Deus tem que ser do jeito que Deus quer, não como eu quero, amigo. Não é? Eu não posso: ah, eu quero ser de Deus, mas eu quero ter uma vida errada, eu quero continuar uma vida pecando, fazendo coisa errada, sabe? Levando uma vida de qualquer jeito, não é assim. Jesus, ele é bem claro que se eu quero ser de Deus, tem que ser do jeito que ele quer e não como eu quero. Muitas pessoas se enganam porque acham: ah, mas eu frequento uma igreja. Não, mas eu tenho uma religião. Meu amigo, isso aí não quer dizer nada, não. Não quer dizer nada. Você tem obedecido a palavra de Deus? Você tem andado de acordo com como a Bíblia ensina, como Jesus ensinou? Não é? Se você não tem andado como Cristo ensinou, amigo, mesmo você dentro de igreja, não vai adiantar nada. Porque o que Deus quer é a obediência, é que eu venha cumprir a sua palavra. Tá certo, amiga, amiga? Pense nisso. Você que ouve agora essa programação, está em casa agora, de repente doente, a sua vida perdeu a graça, você perdeu o sabor de viver, eu quero fazer a você um convite hoje. Vamos estar hoje buscando, invocando a esse Cristo, a esse Deus que pode tudo, para que ele possa mudar a sua história. Venha hoje na igreja, você vai aprender ali através da Bíblia Sagrada, no estudo da palavra de Deus, você vai aprender como obedecer a palavra de Deus, né? Você vai obedecer como? Você vai aprender como obedecer o que está escrito na Bíblia. Faça conforme a Bíblia ensina, que com certeza, amigo, tua vida vai mudar. Deus não falha, Deus é poderoso. Tá certo? Estaremos hoje invocando ao único que é digno de louvor e adoração, chamado Jesus Cristo. Não é nome de pastor, nome de bispo, não. Não é placa de igreja, mas é a obediência. É você viver de acordo com as escrituras sagradas. É isso que Deus, ele quer que você faça. E hoje é esse dia de você estar de acordo com o que está escrito, tá bom? Vamos te aguardar hoje para

reunião de fé. Hoje tem o estudo, né? O estudo do escudo da fé. Vamos aprender como vencer, como chegar-se até a Deus. Tá bom, amigo? Para que você possa aprender a andar na presença de Deus. Quando Davi, ele pecou, Davi, ele errou, né, diante de Deus. Davi perdeu tudo. Mas uma coisa Davi disse, ele disse: Senhor, tire tudo de mim, menos a tua presença. Porque, amigo, amiga, sem a presença de Deus não podemos ir para lugar nenhum. Por isso, hoje, quarta-feira, venha hoje aprender como você vai andar, como você vai estar, tá bom? Na presença de Deus. Certamente Deus vai abençoar. Vamos de canção bonita, daqui a pouquinho voltamos com todos vocês. Vamos lá.

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0: Eu me chamo Marlison Real, eu tenho 32 anos e por 5 anos eu carreguei uma maldição chamada vícios. Eu cresci vendo meu pai, né, bebendo, fumando, e eu falava para mim mesmo que eu tinha nojo, né, do cigarro, eu tinha nojo da bebida. Eu falava que eu não ia, né, ter aquelas práticas. Só que quando chegou na fase adulta, eu me vi, né, bebendo, eu me vi fumando, né, comecei a usar maconha, cocaína. O vício, ele me levou, né, a cometer crimes, né? Posso até dizer que é o fundo do poço, né, da minha vida, que foi aonde eu ia cometer um assalto. E aí eu pedi para a pessoa do lado engatilhar, né, o 38, e ela me deu. E quando eu fui desengatilhar, eu próprio me atirei. Eu fiquei ali, né, por 2 meses para fazer a cirurgia. Eu tive várias reflexões no hospital, que aquilo não era vida para mim. Só que quando eu saí de lá, eu continuei fumando maconha, mesmo com a perna, né, imobilizada, cheirando cocaína, e mesmo até bebendo, mesmo tomando medicamentos, eu ainda continuava bebendo, continuava fumando, continuava cheirando cocaína, continuava tendo as mesmas práticas. Diante dessas condições que eu me encontrava de viciado, eu tinha vários pensamentos que eu não ia conseguir sair daquela situação, que não tinha jeito mais para mim, que eu não podia reverter, né, aquela situação, aonde eu mesmo não acreditava em mim. Né? E aí eu quis, né, resolver da minha forma, aonde eu falei assim, eu tenho que sair daqui desse bairro. Aí eu fui pro interior. Quando eu me via na situação onde eu pegava dinheiro, eu voltava a ter as mesmas práticas. E aí foi num dia, né, eu assistindo ali a programação da TV, da Igreja Universal, aonde aquilo me chamou a atenção, que eu comecei a observar, né, os testemunhos das pessoas, da transformação de vida delas. E aí aonde aquele pensamento que eu tinha antes de falar assim, ah, não tem jeito para essa situação, não tem saída, ali aonde começou a nascer uma esperança. Essas pessoas, né, as histórias delas são muito piores que a minha, né, e elas conseguiram, né, sair dessa situação, aonde aquilo me deu força. E eu comecei a acompanhar a programação da igreja, né, aonde o pastor ali falava, né, e depois ele fazia uma oração, ele falava no final assim, agora você tem força de ir numa igreja mais próxima de você. E aquilo me deu força de chegar na igreja. Quando eu coloquei os pés na igreja, aquela ação do mal, ela se quebrou, porque eu já fui decidido a entregar a minha vida para Deus, e eu comecei a participar das campanhas, né, da igreja, dos propósitos, comecei a obedecer, né, o que era pregado do altar, o homem de Deus falava, eu obedecia, e aquela maldição, ela se quebrou. Eu comecei a ver a mudança de pensamentos. Antes eu tinha um pensamento de agressividade, e eu comecei a ver dentro de mim, né, paz. Eu comecei a mudar de hábitos, aqueles hábitos que eu tinha de beber, de fumar, de usar droga, para preencher, né, aquele vazio que estava dentro de mim. Eles saíram de mim, né, porque eu comecei a escutar a palavra de Deus, e aquilo foi me enchendo, né, a palavra de Deus foi me enchendo de fé, de paz, de alegria. Eu venci os problemas, recebi o Espírito Santo, e a maldição dos vícios foi quebrada na minha vida.
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Muito bem, amigo, nós estamos de volta. Agora são 11 horas e 24 minutos. Você vai mandar para cá o seu nome, 9917-1040. Vamos já fazer aqui uma oração, tá? Pela sua vida, pela sua casa, sua família. Você que está passando na sua casa, problema de briga, desunião, enfermidades. Você é uma pessoa que sofre com crise de ansiedade. Você é uma pessoa que não tem paz na sua casa, não tem paz consigo mesmo. Daqui a pouquinho vai ser feita uma oração por você, tá bom? Daqui a pouquinho, quando faltar 10 pro meu dia, vamos levantar aqui um grande clamor. Eu quero lembrar você que hoje aqui na Universal, aqui em Heritaba, nós teremos reuniões de fé. Estaremos hoje levando até você uma mensagem de fé, amigo, amiga, pro teu coração. Tá certo? Vamos estar hoje nesse propósito forte, aonde, amigo, certamente um milagre na sua vida vai acontecer. Eu quero chamar a sua atenção para hoje estar conosco, buscando, invocando o Deus que pode tudo, né? Vamos estar hoje vivendo essa fé. Eu faço a você, amigo, amigo, um convite todo especial. Daqui a pouquinho nós estaremos todos junto com vocês vivendo esta fé, determinando que o milagre na sua vida venha acontecer. Tá certo, amigo? Hoje é um dia todo especial. Aqui na Universal em Heritaba, na rua Coração de Jesus 280, bem aqui ao lado da antiga delegacia, está a Universal. Eu faço a você um convite todo especial. Hoje, quarta-feira, vem ouvir a palavra de Deus. Estaremos junto com vocês hoje e com certeza, amigo, amiga, Deus mudará a sua história. Deus mudará a sua vida. Hoje é um dia todo especial. Tá certo? 9917-1040, manda para cá o seu nome para você participar, tá, da oração, tá certo? E com certeza, amigo, amiga, Deus irá mudar a sua história. Vamos de canção bonita, vamos de canção bonita. E daqui a pouquinho nós retornaremos com todos vocês com essa programação de fé. Já já voltamos com todos vocês.

Meu nome é Ricardo Tadeu, eu tenho 48 anos e a maldição da minha vida foi a depressão. Em 2015, eu sofri um primeiro infarto. Naquela época não me abalou muito, me cuidei, mas em 2021 eu sofri um segundo infarto. Ao ser atendido no pronto-socorro e estar sendo atendido pelo cardiologista, ele me lançou uma palavra de morte, porque naquele mesmo momento ele falou assim: olha, caso de morte. E quando o médico, ele me deu essa palavra de morte, ele falou para mim que eu ia, que assim, era caso de morte, eu assim, abracei aquela palavra. Aquela palavra para mim entrou, projetou dentro de mim e eu passei a viver aquela palavra de morte. Após eu receber a alta, fui para casa, né, eu passava por dores todos os dias eu sentia dor no coração, no peito, e isso se prolongou por 8 meses. Então eu não dormia. Eu passava a maior parte do tempo acordado, às madrugadas, e quando eu tentava dormir, eu não dormia nem deitado, tinha que ser sentado. Tanto é que a minha esposa, eu me lembro que a minha esposa, ela comprou até um encosto de cama para que eu pudesse dormir sentado, porque eu tinha medo de dormir deitado, de medo de morrer. Com isso, desencadeou uma depressão muito forte, porque eu passei a não trabalhar mais, a minha esposa e o meu filho que assumiram a empresa. E como a expectativa que eu tinha era pouca, né, como todo dia eu pensava que eu iria morrer, eu já comecei a planejar como eu ia poder deixar a minha família um pouco melhor, com menos responsabilidade, né, para o momento da minha morte. Tanto é que eu cheguei a fazer seguro de vida para minha esposa, plano funerário, já estava vendo cemitério, caixão, porque a minha expectativa era de que dali para frente, num dado momento, num certo dia qualquer, eu iria morrer. Tinha dias que, assim, minha esposa, ela olhava para mim e ela me via como se eu tivesse morto já, porque eu, como passava muito tempo sentado no sofá, sentindo dores, ela olhava para mim e já estava, ela conta que ela via eu cinza, né, aquela cor de morto já. E ela via, ela chorava sem uma expectativa de uma reação minha. Porque eu me olhava no espelho e não gostava do que estava vendo. Né? Eu sempre fui uma pessoa alegre, feliz, otimista, forte, mas eu cheguei a perder 20 quilos por conta disso, porque nem comer eu conseguia comer. Né? Tudo que eu comia, eu tinha medo de comer, passar mal, infartar e morrer. E foi num dia onde a gente estava assistindo a programação da igreja, né, uma das madrugadas que eu não dormia, e minha esposa sempre ali do lado comigo. Ao meia-noite, eu estava sempre ali participando da oração da meia-noite, e a minha esposa, ela viu o pastor convidando para uma reunião do jejum. E naquele momento, ela me perguntou, falou assim: vamos no jejum? E na mesma hora, eu não aguentava mais a dor e o sofrimento que eu estava passando. Na mesma hora, eu falei assim: vamos. Então, quando a gente chegou aqui na Universal, né, e ali, ouvindo a pregação do pastor, aquela palavra firme, né, objetiva, de fé, eu entendi que aquilo ali que eu estava vivendo não era somente a depressão. Era uma maldição. E eu precisava quebrar aquilo ali de qualquer maneira. Então, eu decidi obedecer, fazer corrente, vir participar. Eu aprendi ali a reagir pela fé, conhecendo a palavra, colocando em prática realmente a palavra de Deus na minha vida. E aí, quando eu comecei a vir nas reuniões de libertação, que eu comecei a lutar pela... entendi que aquilo ali era uma maldição e estava me dominando. Então, eu comecei a lutar, a participar assiduamente, não faltava, eu não quebrava a corrente, eu vinha, né, ali pontualmente todas as reuniões e comecei a lutar contra isso. Teve uma época também que eu teve um propósito onde eu, por conta própria, né, ouvindo a palavra, eu fiz uma carta e eu relatava ali que eu não queria mais aquela maldição que estava na minha vida, né? Se fosse alguma maldição hereditária, alguma maldição de família, eu não queria mais aquilo. Até que um dia,
né? Aquela maldição que estava na minha vida, ela foi quebrada. Porque parece que a coisa ela se transformou, na verdade. Né? Eu comecei, né? Eu voltei para casa, eu comecei a dormir deitado. Uma coisa que não acontecia há 8 meses. Então, assim, aquilo ali para mim foi espetacular, porque o fato de eu poder dormir, deitar tranquilamente, dormir tranquilamente, para mim foi muito bom. E quando eu entendi, né, que aquela maldição ali, ela que foi quebrada na minha vida, eu também entendi que eu precisava me fortalecer mais e mais com o Espírito Santo. Então eu comecei a vir nas reuniões, buscar o Espírito Santo intensamente, pedir para que ele venha tomar a minha vida. Foi quando ele veio, me fortaleceu, ele mudou a minha mente, ele me orientou, ele me conduziu, ele me mostrou, né, o que eu deveria fazer, como fazer. Então tudo isso foi fundamental para que eu pudesse, né, ter hoje uma felicidade, uma alegria que eu não estava tendo. Então para quem antigamente estava com a ideia de morrer, né, já estava tudo preparado para morrer, na verdade hoje eu quero viver. Eu quero estar com a minha família, eu quero poder viver com a minha família. E hoje eu estou feliz, hoje eu estou, né, com alegria no coração. Então hoje voltei a trabalhar, né? Hoje sou uma pessoa mais ativa no trabalho, né? Estou presente com a minha esposa, com meu filho no trabalho. Tanto é que quem vivia com depressão agora ajuda outras pessoas através do grupo Depressão Tem Cura. Uma coisa muito, muito importante que aconteceu para mim foi o seguinte, foi o entendimento de que a palavra do homem, ela proferiu morte para mim. Mas a palavra que veio do altar, a palavra que veio de Deus para mim, ela proferiu vida, ela me deu expectativa de vida, ela renovou a minha vida, ela mudou a minha história. Então isso aí foi decisor entre a morte e a vida. A bênção e a maldição.

Muito bem, amigo, nós estamos de volta, né? 9:17, 10:40, daqui a pouquinho teremos uma oração forte, né? Uma oração pela sua casa, pela sua família, amiga. A oração é importante, amigo. A oração, ela é importante para que Deus possa te livrar, Deus possa te abençoar. A oração faz parte. Quando você necessita de um milagre, de uma bênção, Deus, ele, através da oração, te responde, meu amigo. Por isso, daqui a pouquinho, vamos fazer um grande clamor aos céus. Nós vamos determinar que o milagre na sua vida hoje vem acontecer. Amigo, amiga, essa é a nossa fé, tá certo? Deixa eu ver aqui quem mandou pra cá, já o nome pra cá. Vamos preparar, porque daqui teremos orações, oração forte, não é isso? Deixa eu ver aqui quem mandou o nome aqui. Deixa eu abrir aqui a página. Vamos lá. A primeira pessoa que mandou aqui foi a minha amiga Elisângela. Vou já ler, ouvir o áudio dela. Também o Antônio, o Carlos, né? Também mandou pra cá também. O nosso amigo Carlos aí do Rio de Janeiro, Carlos Roberto. Daqui a pouquinho eu vou ler, tá bom? O nome de quem mandou. Vamos pôr o seguinte. Vamos ouvir uma canção? Depois da canção já vou ler o nome de quem mandou pra cá. Tá bom? Pedido de oração. Daqui a pouquinho voltaremos. Então se prepara aí, daqui a pouquinho eu vou ler o nome de quem já mandou pra cá. E se prepare porque teremos a oração forte, a oração pela tua vida. Daqui a pouquinho voltamos, tá? Com todos vocês. Vamos lá.

Muito bem, amigo, nós estamos de volta. Agora são 11:47. Daqui a pouquinho faremos um grande clamor de oração. Tá, por você que necessita de um milagre. Você que precisa, pastor, precisa de um milagre hoje. Amigo, vamos orar, não é? Vamos determinar que esse milagre na tua vida hoje venha acontecer. Deus está aí com você, só é você crer. Não duvidar, crer tão somente que, amigo, amiga, Deus é poderoso e Ele vai te curar, vai te libertar. Resta você colocar a sua fé, tá? E a sua confiança nesse Deus poderoso, tá bom? Vamos orar aqui hoje a nossa amiga Solange do Cipó, que está aí, né, conectado conosco, tá ligado? Nossa Solange do Cipó. Vamos orar pelo Antônio, né, e também a Dona Maria, que está aí também conectado no rádio aí, ouvindo essa programação. Vamos orar forte, tá bom? A nossa amiga Solange do Cipó, também a Francisca Helena aí do bairro Pão de Açúcar, a Aparecida Cavalha, Dona Isabel aí do Vila Nova, tá bom? Dona Isolda, do Arthur, né? E nosso amigo Francisco aí do Auricélio aí do Santa Cruz Velha, né? Então todos conectados nessa programação. Também tem mais gente aqui, ó. Deixa eu ver aqui, Jesus. Deixa eu ver aqui. A nossa amiga Solange, né? Ela pede oração aí, tá? Pela sua casa, sua família, tá bom? Vamos orar, tá, Solange? Orar que determinar que Deus venha te abençoar, tá bom? Deixa eu ver quem mais aqui. Tá aqui, né? A nossa amiga Elisângela também, vamos orar por ela também. Nossa amiga Elisângela, pelo seu pai, João Pereira, e também pela sua mãe, Dona Cícera, tá ligado, viu? Vai dar certo, Deus vai abençoar, confiar em Deus, tá bom? Bom dia, pastor Marcos, Deus abençoe a todos nessas coisas desse abençoado programa, o Ponto de Fé, né? O nosso amigo Antônio também pede oração pela sua casa, o Antônio do Pires Ferreira, homem de Deus. Muito bom dia, pastor Marcos, que Deus abençoe ao Senhor e todos que estão na sintonia. A vitória, seja só vitória, nosso amigo Roberto, Rio de Janeiro, que também está conectado nessa programação, tá bom? Amigo, vamos preparar para a oração, porque com certeza, amigo, Deus é grande, Deus é poderoso, e o que mais Deus quer, amigo, é mudar a sua história, tá certo, amigo? Não esqueça, Rua Coração de Jesus, 280, estaremos hoje, né, nesta oração forte, hoje uma reunião toda especial, tá bom? Vamos se preparar para a oração. Já pegou seu copo com água? Já pegou? Coloca o rádio aí, tá bom? Coloca o água, pessoal, já despitou. E vamos preparar para a oração da fé.

nosso Deus e nosso Pai Todo-Poderoso, através da fé, nós estamos aqui determinando, meu Deus, a vitória, meu Pai. Estamos aqui, meu Pai, na fé, determinando que o milagre nessa vida aconteça hoje, meu Deus. Espírito Santo, nós estamos aqui nesta fé. E o que eu peço ao Senhor, meu Deus, é que através desta fé, o Senhor possa visitar essa pessoa em casa agora, meu Deus. Visita esta pessoa, meu Deus, que necessita de um milagre urgente. Essa pessoa que está, meu Deus, desenganada pelo médico. Essa pessoa, meu Deus, que não vê saída para o seu problema, meu Deus. E somente o Senhor quem pode fazer acontecer, meu Deus. Por isso, nesse exato momento, meu Pai, nós estamos aqui clamando ao Senhor, invocando o Deus que pode tudo, o Deus invencível nas batalhas. Jesus, visita agora a casa de todos, meu Deus, todos que ligaram para cá, essa família que está agora em oração junto conosco, meu Deus, essa casa que está agora em oração, essa pessoa que está sozinha em casa, talvez com a sua família, e que ela clama agora pelo livramento, meu Deus. Ó Deus, quebra agora todas as hastes do mal. Quebra agora, meu Pai, toda a perturbação dentro desta casa, meu Deus. Quebra agora, meu Pai, traz milagre, traz libertação, traz cura, meu Deus, para essa pessoa que não aceita mais, meu Deus, o sofrimento. Jesus, quebra agora toda a inveja, todo o olho grande dentro desta casa, meu Deus. Aqui, o mal que quer ir para esta casa, transforma em bem, meu Deus. Tira, meu Pai, o espírito de enfermidade, doenças. Tira, meu Pai, esse mal que está atormentando essa pessoa que não dorme à noite, ela tem insônia. Meu Deus, essa pessoa que vive à base de remédio, dentro de um quarto trancado. Jesus, liberta essa pessoa deste mal. Arranca, meu Pai, agora essa força do mal, Jesus. E que a presença do Espírito Santo visite agora esta casa, Jesus. Que a presença do Deus Altíssimo visite esse lar agora, meu Pai, e traga paz para dentro desta casa. Traga alegria, felicidade, bênçãos, e o principal, que haja salvação nesta casa, meu Deus, na condição, meu Pai, de teu servo, Jesus. Eu abençoo agora esta casa, meu Deus. Declaro que essa casa está abençoada, Jesus. Entrego todos nas tuas mãos. E essa pessoa, meu Pai, que crê, ela seja agora abençoada, seja agora liberta, curada através da fé. Ó Deus, te peço, abençoa essa cidade de Herutaba, Jesus. Repreenda o mal dessa cidade, Jesus. Traga a tua bênção para esse lugar, Jesus. Também eu abençoo essa rádio, que essa rádio seja abençoada, Jesus Cristo. Livra de todo o mal, meu Deus. Meu Deus, que essa água que essa pessoa colocou junto, meu Pai, do seu rádio, do seu celular, que essa água receba agora poder e virtude, meu Deus. Que essa pessoa seja agora abençoada. Essa água está consagrada e ungida ao Espírito Santo. E você que crê, diga que assim seja. Diga, está ligada a minha vitória em nome de Jesus. Amigo, com certeza hoje Deus vai te abençoar. Então, amigo, não desista. Não olhe para o tamanho do problema. Olhe para a grandeza que é Deus. Às vezes você olha para o seu problema e diz, poxa, não tem jeito, não tem solução. Tem sim, minha amiga. Deus pode todas as coisas. Se apegue a Deus, se apegue a Jesus. Vá para a igreja hoje buscar Deus. Se apegue ao Espírito Santo. Somente Ele é quem pode te livrar de todo o mal, tá bom? Aqui em Herutaba, hoje, às 3 da tarde, especialmente às 7 da noite, essa reunião poderosa, tá bom? A reunião do Espírito Santo, tá bom? Também em Pires Ferreira, atenção, Pires Ferreira, às 7 da noite também haverá reunião de fé aí com vocês, tá bom? E eu estarei pessoalmente na cidade do Cariré. Atenção, Cariré, 7 da noite estaremos aí junto com vocês nesta fé, determinando que Deus venha te abençoar, tá bom? Amanhã, quinta-feira, estaremos aqui de volta nessa programação de fé. Com certeza, amigo, amiga, Deus te abençoe, que o Espírito Santo te guarde e proteja de todo mal, e amanhã tá de volta. Fique todos na paz do nosso Deus. Até amanhã. Deus abençoe a todos vocês.

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Boa tarde, Hélio Taba, boa tarde, queridos ouvintes. Em Hélio Taba, precisamente 12 horas e 27 minutos, de quarta-feira, 23 de setembro de 2026. Estamos entrando no ar para apresentar o programa Notícias do Dia. Nós estaremos com vocês até às 13 horas, levando as notícias atualizadas sobre esporte, futebol, né? O esporte é política e também sobre assuntos nacionais e internacionais. E fatos históricos e jornalísticos, hoje nós temos o aniversário de morte de Freud, que é aquele psicólogo, né, grande, que introduziu toda a parte de psicologia no mundo. Você pode nos acessar através do nosso WhatsApp, DDD 88 99917 1040. 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

E vamos para a notícia. Investigação da Polícia Federal. O senador Flávio Bolsonaro, do PL Rio de Janeiro, candidato à presidência da República, destinou uma emenda parlamentar de quase 200 mil para um projeto esportivo a pedido de Robson Calixto, conhecido como Peixe, miliciano condenado por envolvimento na morte da vereadora Marielle Franco. A emenda foi negociada em 2023 entre Peixe e Maria de Fátima Bezerra Castro, secretária parlamentar no gabinete do Flávio Senador. Marielle e seu motorista Anderson Gomes foram mortos em 2018. A Polícia Federal tem indícios de que o dinheiro da emenda foi desviado. As conversas sobre a emenda foram noticiadas, primeiramente pelo jornal O Estado de São Paulo e pela revista Piauí. Em maio, o jornal O Globo já havia revelado a existência da investigação. A Polícia Federal encontrou mensagens de WhatsApp trocadas entre Peixe e Maria de Fátima no celular do miliciano, apreendido quando ele passou a ser investigado pela morte de Marielle em 2024. O G1 obteve os prints das conversas. Flávio Bolsonaro afirmou, por meio de sua assessoria, que a emenda foi destinada dentro da legislação vigente e que a responsabilidade pela execução dos recursos é da entidade beneficiária, não do parlamentar, afirmou Flávio Bolsonaro. Meus amigos, é uma situação muito complicada. Nós estamos há 11 dias das eleições. Nós temos de um lado o presidente Lula à reeleição, com muita entrega, e do outro lado nós temos um candidato que está sendo investigado pela Polícia Federal, por ordem do André Mendonça, né, que é o relator do caso Master, e isso aí criou toda essa situação. Quer dizer, é muito complicado, ainda mais essa agora que apareceu, ele destinando 200 mil ao miliciano, às ONGs, que eles tanto reclamavam, que diziam que as ONGs era coisa do PT e tudo, e eles é que usam as ONGs para poder fazer essas falcatruas. Isso aí está sendo investigado e a tendência é que isso vá profundo, viu? Vamos ver, por isso vamos prestar bem atenção na hora de você dar seu voto. Romeiros são assaltados na porta de pousada em Juazeiro do Norte. O grupo foi abordado por dois homens, um deles armado, na madrugada desta terça-feira, 22, no centro da cidade. Um grupo de romeiros sofreu um assalto na madrugada desta terça-feira, 22, na chegada a uma pousada na rua Padre Cícero, no centro de Juazeiro do Norte, no Cariri. O estabelecimento fica nas proximidades da Basílica de Nossa Senhora das Dores e o crime ocorreu após as celebrações. Segundo informações divulgadas pelo Ministério Público do Ceará, MPCE, dois homens chegaram ao local em uma motocicleta. Um deles portava uma arma e anunciou o assalto. O Núcleo de Acolhimento às Vítimas de Violência do Cariri do Ministério Público do Ceará abriu o procedimento para localizar os romeiros e oferecer assistência jurídica e psicossocial. Até o momento, o órgão não divulgou o número de vítimas nem os objetos levados pelos criminosos. O promotor de justiça, André Barroso, coordenador do Cariri, determinou diligências na rede hoteleira da região para identificar a pousada e localizar os visitantes. O Ministério Público do Ceará também acionou forças de segurança e órgãos municipais. A medida busca facilitar o atendimento às vítimas e reforçar a proteção aos visitantes durante os períodos de romaria. 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

E vamos para mais notícias. Não vou parar até ter todas as respostas, diz mãe de Isabelle Carascristi. Professora recebeu certidão de óbito da filha nesta terça-feira. É uma situação difícil, né? Isso aí está mexendo, essa cearense, que ninguém sabe até agora o que realmente aconteceu. Isorlanda Carascristi. Isorlanda Carascristi, mãe da estudante de direito Isabelle Carascristi, se manifestou mais uma vez pelas redes sociais na noite dessa terça-feira, 22, de posse da certidão de óbito da filha. A professora universitária disse que a dor é imensurável e que não vai parar até ter todas as respostas sobre a morte da jovem. Isabela caiu do 23º andar do prédio onde o namorado João Munhoz Neto morava, no bairro Aldeota de Fortaleza. O homem foi preso pela Polícia Civil nesta terça-feira. Segundo ela falou, eu sonhei um dia receber o certificado de conclusão de curso. O diploma dela de direito jamais passou pela minha cabeça receber certidão de óbito. Com a prisão preventiva dele, sinto no meu coração que o processo de justiça pela morte da minha filha se inicia. Hoje eu sinto de fato, disse Isorlanda em vídeo publicado no Instagram.

0: Vamos para um breve intervalo para os nossos apoiadores culturais.
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5: Ririutaba, 12 horas e 46 minutos. Vamos para mais notícias. Campanha de Lula aciona TSE contra Flávio Bolsonaro por propaganda sobre preço da carne. Para a coligação, a montagem cria uma interpretação equivocada. A coligação Brasil Pronto para Mais, da chapa de Luiz Inácio Lula da Silva, PT, e Geraldo Alckmin, vice, acionou o Tribunal Superior Eleitoral, TSE, nesta segunda-feira, 21, contra uma propaganda eleitoral do senador Flávio Bolsonaro, do PL. A representação questiona um vídeo publicado pelo candidato do PL nas redes sociais em que, segundo a coligação, uma fala de Lula sobre o preço da carne foi retirada de contexto para sugerir que o presidente teria defendido a substituição da carne por ovos diante da alta dos preços de alimentos. O Estadão procurou a campanha de Flávio Bolsonaro para se manifestar sobre o assunto. O espaço está aberto para manifestação. De acordo com a representação, o vídeo foi publicado por Flávio em 13 de agosto de 2026 no Facebook e no Instagram, com a legenda: quanto tá a picanha na sua cidade? Coloque o preço nos comentários. Segundo a campanha de Lula, a peça reúne declarações do presidente feitas em momentos distintos. É, e assim continua, né? Essa luta faz parte dessa briga, né? Agora, não se pode usar é mentira, né? Para poder chegar em condições de ter uma melhoria em cima do candidato, você usando mentiras para derrubar o serviço. Todo mundo sabe que os preços realmente baixaram e a coisa está bem melhor. É a minha opinião.

Quem está aniversariando hoje é o Francisco das Chagas Cardoso, em São Conrado, Rio de Janeiro. Maria de Fátima Paiva, Açude do Mato. Otacílio Rodrigues Mororó, na Santa Cruz Velha. Tom Paiva Muniz, na Rua Pedro Rodrigues. Tainara Dias Araújo, na Areia, no Pé de Serra. Fátima Freitas, na Rua Antônio Pinto, no Bairro Vermelho. Flairton Vale, é o meu amigo doutor Flairton Vale, na Vila Campos. E Maria Edilene Rodrigues Teixeira, grande amiga também, na Vila Campos. A todos vocês, muitos anos de vida, que Deus abençoe vocês abundantemente e que tenham um caminho de muito sucesso na vida de vocês. É o que deseja aqui nós que fazemos a Rádio Agreste FM. Queria mandar um alô aqui para os nossos amigos, ouvintes da nossa rádio, o Zé Carlos na Cabaceira, grande ouvinte, também o nosso amigo Zé Raimundo lá nos Angicos, todos Cadeira Cartiva, a Luzineide de Jesus de Santa Luzia, o Francisco Gustódio na Primeira Vaza, o Manuel lá na 85 dos Agapito, o Zé Flávio Antônio Carlos na Lotérica, a Francimar e o Netinho, né? Na Master Lanche, ao lado da Lotérica, gente muito boa. Aparecida e o Eudes Pedreiro, casal nota 10, a Santa Luzia. E o Antônio Paulo, Luiz Rosendo e Luciano na Padre Cícero. A vocês, amigos, um abraço forte. Também para Francisca Meiricélio no Café do Tio Célio, com ouvintes Cadeira Cativa do nosso programa.

Heriotaba, 12 horas e 51 minutos. 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

0: E vamos agora de notícia de futebol, né? Matar a saudade aqui. A Série B, chance de acesso do Fortaleza cresce enquanto o risco de rebaixamento do Ceará diminui. Com as vitórias da última rodada, a dupla cearense melhorou o cenário na luta pelos seus objetivos na competição. Graças a Deus, graças a Deus, graças a Deus. Sou Ceará, pessoal. Fortaleza e Ceará venceram Londrina e Novo Horizontino, respectivamente, na 29ª rodada da Série B do Campeonato Brasileiro. Com os triunfos, a dupla cearense viu suas possibilidades na competição melhorarem. De acordo com os números da Universidade Federal de Minas Gerais, UF Minas Gerais, o Leão aumenta a chance de acesso. O Fortaleza busca o retorno à Série A e alcançou o G2 após a vitória sobre o Tubarão, no Paraná. Muito boa essa vitória do Fortaleza. O tricolor chegou aos 51 pontos, mesma pontuação do líder Vila Nova, e aumentou para 46,3 a chance de acesso direto à elite, segundo as estimativas da UFMG. As possibilidades de título também cresceram. O Leão agora aparece com 25,3% de chances de conquistar o campeonato, mais que o dobro do índice registrado antes da última rodada, quando a estimativa era de apenas 11%. Na sequência da Série B, o Fortaleza terá dois compromissos como mandante na Arena Castelão. O primeiro será contra o Atlético Minas Gerais no próximo domingo, 27, e depois, no dia 2 de outubro, o tricolor encerra a sequência em casa diante do Náutico. Meus amigos, que coisa boa, né? Fortaleza está celere para alcançar a sua ascensão, o seu retorno à Série A. E pode esperar que pode ser o campeão novamente, que seria um bicampeonato da Série B. Fortaleza está com condição, tem dois jogos agora para poder deslanchar. A torcida tem que chegar junto. Torcedores aqui de Rério Taba tem que fazer as caravanas e ir prestigiar o Leão para esse acesso à Série A. Já o Ceará também ganhou força na luta pelo seu objetivo na Série B. A vitória sobre o então líder do Novo Horizontino fez a possibilidade de rebaixamento do Vozão cair para 20%. Graças a Deus. Agora o Alvinegro aparece com 14,4% de chance de disputar a Série C. Quer dizer, que seria o rebaixamento, né? O resultado positivo também permitiu ao time aumentar a distância para a zona de perigo e deixar o cenário mais favorável na reta final da competição. Na sequência, o Vovô terá dois compromissos fora de casa. O primeiro será contra o Operário do Paraná, no próximo sábado, 26. E depois o time enfrenta o Avaí no dia 3 de outubro. Diferentemente do Fortaleza, o Ceará está lutando para não cair para a Série C, né? Para fugir do rebaixamento. Criou uma gordurazinha agora, recentemente, com essa vitória sobre o Novo Horizontino, mas terá dois jogos fora, assim não vai ser fácil. E o Ceará tem que, pelo menos, pontuar trazer uma vitória para ficar mais tranquilo nesses dois jogos. Se for o caso, o Avaí, né? Que já está na zona de rebaixamento. Meus amigos, vamos para mais uma sessão de apoio cultural.
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Meus queridos ouvintes, estamos encerrando a nossa programação do Notícias do Dia, agradecendo a vocês a audiência e desejando a todos uma boa tarde. Amanhã estaremos novamente aqui no horário para apresentar Notícias do Dia. Eu queria aproveitar aqui também para pedir desculpas a vocês, nossos ouvintes, que nos dão essa preferência, por conta de nós não estarmos comentando muitas as notícias, mas é porque o nosso programa ele ficou reduzido por conta do horário eleitoral. E em função disso, a gente faz os comentários esporadicamente. E queria dizer também que eu e meu amigo Ataíde estamos nos revezando.

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É nós, Queiroz. Agora é o nosso momento, fica ligado com a gente. Olá, meus amigos, olá, minhas amigas, uma ótima tarde para vocês. Estamos iniciando mais uma edição do nosso programa de hoje. Antena 98, seu programa de todas as tardes, tocando o seu sucesso favorito. Acompanhamos aí a turma boa que está sempre ligada nas notícias, na informação. E já segurando a audiência do programa Notícias do Dia. Convido você a acompanhar a gente até as 16 horas. Liga, participa, 999-17-1040. Você pode pedir seu sucesso, participa, fala comigo, bebê. A canção é a seu critério para a gente formar o melhor dos playlists para tocar nesta quarta-feira gostosa, 23 de setembro. E a gente vai ficando juntinho, tocando a sua música favorita. Olha, estamos abaixo de 34 graus, bem ensolarado aqui em Heriotaba. Eu sou Renato Santos, fico com você até as 16 horas, diretamente de Heriotaba, no Ceará. Já está no ar, Antena 98. Ao som de Dan Ventura, lá vai a trouxa. 13 horas e 10 minutos, uma ótima tarde.

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0: Eu Não Sou. Vagabundo com Gustavo Lima e Luiz Fonsi. Boa musicalidade na programação da 98 até as 16 horas, tocando o seu sucesso favorito. Antena 98, onde você participa e interage com a gente pelo 999-17-1040.
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0: Nessa primeira seleção musical, você acompanhou Dan Ventura, Lá Vai a Trouxa. Nifana, música boa no estilo reggae. Cido dos Teclados, Hoje Eu Tô de Folga. Chitãozinho Chororó, Páginas de Amigo. Lembrando que essa música foi composta pelo Rick, né? Foi uma das músicas composta pelo Rick.
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0: Pablo, Choro na Chuva. E Gustavo Lima e Luiz Fonsi fechando o nosso bloco musical. Lembrando que a gente vai ter notícia, vai ter informação, plantão de notícias da 98. Tem também aí flash de notícias, sempre com as notícias quentinhas da hora para você. Tem também o que é mais aqui, os nossos aniversariantes do Clube do Ouvinte, não é isso? Nossos aniversariantes do Clube do Ouvinte, os nossos apoios que apoiam a nossa programação, e a gente está sempre agradecendo, tá?

99917-1040. Interage com a gente. 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

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Olha, deixa eu mandar aqui um alôzinho à nossa amiga Cleide Bastos, está na sintonia conosco e está solicitando Carlos Alexandre. Uma ótima tarde a cada um de vocês sintonizado com a gente. A nossa amiga Antônia de Maria está ligadinho na programação, está solicitando Bruno e Marrone. Toca na sequência. O nosso amigo Salles lá na Nova Betânia está solicitando aí Banda Flor da Paixão. Também vai tocar na sequência para vocês, hein? Então fica ligado conosco. Abraçando a turma boa nas localidades próximas ao nosso município, a você lá em Cabaceira. Nosso amigo seu Zé Carlos está todas as tardes sintonizado conosco. Obrigado pela preferência. A você de Campo Lindo, a você de Palmeiras. Oi, Tizeiro. Todo mundo sintonizado com a gente. Liga pra cá, manda um toquezinho. Olha, é só ligar 999-17-1040. Peça o seu sucesso favorito. Vamos formar o melhor dos playlists pra tocar nessa tarde gostosa. E a gente fica ao som de Mastruz com Leite. Cara, metade. Treze horas e 38 minutos. Uma ótima tarde.

Futuro. Banda Flor da Paixão.

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1: Na gostosa de se ouvir, você tem sempre a notícia e a informação. Olha só. Ciclista morre ao sofrer colisão de ônibus em Fortaleza. Vamos lá, vamos com as notícias para você acompanhar aqui na programação da 98. Um ciclista morreu após ser atingido por um ônibus nesta terça-feira, dia 22, em Fortaleza. O acidente aconteceu na Avenida Mozart Lucena, no bairro Vila Velha. A identidade da vítima não foi informada. A Autarquia Municipal de Trânsito e Cidadania informou que, segundo o coletivo trafegava na via e, ao fazer a conversão à esquerda, na Avenida Ambientalista Aristier, teria colidido com a bicicleta. Em decorrência da colisão, o ciclista não resistiu aos ferimentos e morreu no local. Olha, o G1 procurou também a Secretaria de Segurança Pública e Defesa Social do Ceará sobre o caso, mas não recebeu resposta até a publicação desta matéria. Mais notícias, mais informações, você acompanha na nossa programação. Fica ligadinho com a gente, tá? Lembrando que a próxima sequência musical vai especialmente para Antônio de Maria, lá na Nova Betânia, ao som de Bruno e Marrone. 13 horas e 49 minutos, uma ótima tarde.
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0: hora certa para você, são exatamente 13:59, 13:59. Daqui a pouquinho você acompanha Plantão de Notícias da 98.
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0: Nesta seleção musical você acompanhou aí Mastruz com Leite, Cara Metade. Povo... Rick Renner, Negativo Positivo. Banda Flor da Paixão, Perto Faz Raiva e Longe Faz Falta, indicação do nosso amigo Salles na Nova Betânia. Bruno e Marrone, Dormir na Praça, vai especialmente para Antônia de Maria lá na Nova Betânia. Carlos Alexandre, Arma de Vingança, essa aqui vai para nossa amiga Cleide Bastos. E finalizando ao som de Eduardo Costa, Imagina Eu.

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1: O técnico encarregado de salvar o Internacional do rebaixamento para a Série B do Campeonato Brasileiro será Eduardo Batista. O Colorado anunciou acerto com o treinador na manhã desta quarta-feira. Batista treinava o Criciúma desde maio de 2025 na Série B. No ano passado, ficou a um ponto do acesso, no quinto lugar. Na edição deste ano, o Tigre é o atual sexto colocado a 3 pontos do acesso, faltando 9 rodadas. O treinador comandou o time catarinense na derrota em casa para o Operário na noite da última terça-feira e negou acerto com o clube gaúcho em coletiva de imprensa após o jogo.
2: Não tive contato, né? Não tive contato nenhum, né? Aqui já me colocaram no Sport, já me colocaram no Remo, né? Já me colocaram em diversos times, né? Não procede.
1: Contudo, sites de notícias como o Globo Esporte e Zero Hora informam que o acerto já havia sido finalizado desde o último domingo, quando o Inter demitiu o técnico Paulo Pezzolano. A possível troca de comando enquanto o Criciúma busca a volta à Série A gerou protestos da torcida, que xingou o treinador no jogo de terça. Domingo passado, o Tigre já tinha sido goleado pelo Atlético Goianiense por 4-0 e com a derrota de ontem são 3 seguidas. Segundo o jornal Zero Hora, Eduardo Batista já comanda o treino do Inter na tarde desta quarta e com isso aproveita 2 semanas de treino durante a data FIFA para o jogo do dia 7 de outubro em Porto Alegre contra o também ameaçado Corinthians. O contrato do novo técnico do Internacional vale até o final do Brasileirão, com bonificação caso cumpra o objetivo de salvar o clube do rebaixamento. O Zero Hora também informa que o Inter pagou multa de R$ 300 mil ao Criciúma. Antes de sondar o técnico do Criciúma, o Inter acumulou rejeições. Luiz Ubeldia, Jair Ventura, Diego Aguirre e Maurício Barbieri foram alguns dos nomes contatados pela diretoria. Segundo Zero Hora, o que chamou a atenção da direção colorada é que Eduardo Batista tem um histórico recente de rápida organização em suas equipes. O Inter ocupa a 18ª posição do Campeonato Brasileiro com 28 pontos a 3 do Vasco, que é o primeiro time fora da zona da degola. No entanto, o gigante da colina tem um jogo a menos que o Colorado. Agência Rádio Web, produção e reportagem, Breno Zonta.
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estamos de volta na programação Antena 98. 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Acompanhe a programação na 98, estamos sempre tocando o que você gosta de ouvir. Tem os melhores lançamentos, tem aquela saudade gostosa para você que gosta de ouvir, matar aquela saudade gostosa, né? A música que marcou a época na sua vida, a gente toca aqui para você. 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
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Fica ligado na programação da 98. A gente tá sempre tocando o que você gosta de ouvir. Lembrando que logo após esse bloco musical, você vai acompanhar os nossos aniversariantes do Clube do Ouvinte. Todo mundo ligadinho com a gente. Você participando, mandando a sua mensagem, o seu áudio. Fique à vontade, tá? A nossa programação vai até às 16 horas, levando sempre a boa música para você. Tá bom? Deixa eu mandar aqui um alôzinho pra dona Marlene, lá em Amanaiara, tá ligado com a gente? Já vou ouvir aqui o seu áudio. Ótima tarde para você, para o Francisco Camelo. Mandar um alôzinho também para a dona Luzinete. A dona Luzinete está solicitando Rick Renner. Mandar um alôzinho também ao meu amigo Carlos Robério, Robério Bino, lá no Rio de Janeiro, tá ligado na programação. Vai curtir J. Neto. Meu amigo seu Zé Carlos, lá na Cabaceira, tá ligado na programação conosco todas as tardes e está solicitando. Vai tocar aqui Roberto Carlos, não é isso? A Volta, música bonita. Fica ligado com a gente toca o que você gosta de ouvir. Quatorze horas e 18 minutos, 14:18, uma ótima tarde.

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0: caixote das meninas. Ao som de Toquinho. (99) 17 10 40, você interage com a gente na programação. Fique à vontade, peça seu sucesso. Olha, tá chegando o momento dos nossos aniversariantes. Já mandou seu nome pra cá? Vamos lá, é o momento dos nossos aniversariantes de hoje.
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0: Renato Santos. Renato Santos lhe faz companhia até às 16 horas. Dá tempo você participar, você interagir com a gente, ficar à vontade, tá certo? Olha, deixa eu falar para você dos nossos aniversariantes. Mande seu nome completo, a data do seu nascimento e o local aonde você mora. Quando essa data tão importante chega, a gente tá juntinho com você, fazendo a festa junto. Começa cedinho, vai até a noitinha, fazendo, homenageando você, tá certo? Vamos lá, agora hoje aqui tem o quê? Tem oito, né? Oito aniversariantes de hoje. Vamos para os nossos aniversariantes do dia 23 de setembro, nessa quarta-feira gostosa.

0: Olha, os parabéns hoje vai para o Francisco da Chaga Cardoso, lá em São Gonçalo, no Rio de Janeiro. Vamos. Parabéns para você.
1: Parabéns agora.
0: Maria de Fátima Paiva, aqui no Açude do Mato, parabéns para você.
1: Parabéns agora, parabéns. Parabéns.
0: Parabéns também para o Otalício Rodrigues Mororó, lá na Santa Cruz Velha, parabéns para você.
1: Parabéns. Parabéns para você.
0: Parabéns também para Tom Paiva Muniz, na rua Pedro Rodrigues, parabéns.
1: Essa data, querida, parabéns. Parabéns.
0: Parabéns também para Tainara Dias Araújo, lá na Areia, no Pé de Serra, parabéns.
1: Essa data, querida, vai.
0: Fátima Freitas, na rua Antônio Pinto, aqui no bairro Barro Vermelho, parabéns para você. Flairton Vale, na Vila Campos, parabéns para você.
1: Muitas felicidades, muitos anos de vida, parabéns.
0: Parabéns para Maria Aldilene Rodrigues Teixeira, lá na Vila Campos, parabéns.
1: É pique, é pique, é pique, é hora. Vamos todo mundo bater o parabéns.
0: Parabéns aí aos nossos 8 aniversariantes de hoje. Muita saúde e felicidades. Que essa data venha se repetir muitas, muitas parabéns. Vezes.
1: Parabéns.
0: É o que desejo o amigo Renato Santos e toda a equipe da 98 FM. Parabéns para você.

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1: A gente fica juntinho até as 16 horas. Tá certo falar em hora? Que hora é essa aí, menino? Toca a hora aí. São 14 horas e 49 minutos, 14h49. Mandar aqui um alôzinho a essa turma boa que tá acompanhando a gente e aqui nos bairros do nosso município. Estão muitos. Tá sempre ligadinho com a gente, obrigado pela preferência. Os amigos aqui do centro da cidade, tá sempre acompanhando a gente. Mandar aqui um alôzinho também para Cristi Mendes e os pequenos Gael, Arthur e a pequena Maitê, essa turma boa sempre acompanhando a gente, tá? Tá sempre ouvindo a nossa programação. São 14 horas e 50 minutos, a gente continua ao som de Toca do Vale. Body Splash tocando para vocês. Uma ótima tarde.

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1: 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Estes são os destaques desta quarta-feira, 23 de setembro. A Aliança Escudo das Américas, liderada pelos Estados Unidos, propôs nesta terça-feira sanções coletivas contra 24 grupos do crime organizado que atuam na região, consideradas pelo grupo como uma ameaça imediata e compartilhada. A lista inclui as facções brasileiras PCC e o Comando Vermelho. A coalizão lançada pelo presidente americano Donald Trump em março reúne os países latino-americanos alinhados a Washington, como Argentina, Chile e El Salvador. O Brasil não faz parte do grupo. O presidente chinês Xi Jinping chega esta quarta-feira aos Estados Unidos para uma visita de Estado de 2 dias, que tem como momento central o encontro com Donald Trump na Casa Branca. Na pauta de reuniões estão alguns dos principais pontos de tensão entre as duas maiores economias do mundo: o comércio, a inteligência artificial, Taiwan e a guerra no Irã. Nesta quarta-feira, o Irã vai ocupar o centro do palco diplomático em Nova York, com o discurso de seu presidente, Massoud Pezeshkian, que já prometeu defender firmemente as posições de seu país na ONU, logo após o anúncio de Donald Trump sobre a retomada do diálogo com Teherã. A agência de notícias oficial iraniana, IRNA, confirmou que o Irã iniciou negociações com os Estados Unidos por meio de um mediador do Catar em Nova York e estabeleceu condições. Em outro encontro às margens da Assembleia Geral da ONU, a presidente da Venezuela, Delcy Rodrigues, se reuniu com o presidente Donald Trump pela primeira vez desde a prisão do ex-presidente Nicolás Maduro. Poucas horas depois, na noite de terça-feira, a líder da oposição na Venezuela, Maria Corina Machado, ganhadora do Prêmio Nobel da Paz de 2025 e atualmente exilada no Panamá, denunciou que foi impedida de retornar ao seu país. Ela acusa o governo de Delcy Rodrigues de bloquear sua volta. Israel reagiu aos comentários de Emmanuel Macron na ONU. O presidente francês criticou as ações israelenses na Cisjordânia e lamentou a situação humanitária em Gaza. O gabinete do primeiro-ministro israelense, Benjamin Netanyahu, disse que as declarações eram absurdas e grotescas. Netanyahu deve fazer um discurso perante o organismo internacional na quinta-feira. E às vésperas das eleições, os consulados brasileiros da Itália se preparam para receber quase 39 mil brasileiros. Rádio França Internacional, em parceria com a agência Rádio Web de Paris, Ana Carolina Pelis.
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1: Vamos falar aqui um pouquinho do caso que está repercutindo bastante. É sobre o caso da Isabela Caracristi, né, que foi encontrada, né, morta. Olha, o namorado de Isabela Caracristi é casado com outra mulher, confirma a advogada dele. Em nenhum momento ele negou. Vamos lá, vamos com a notícia para você saber o que está acontecendo. Olha, João Munhoz, neto de 34 anos, namorado da jovem Isabela Caracristi, é casado com outra mulher. A informação foi confirmada pelo advogado da defesa dele, Lígia Peixe. Ele foi preso preventivamente nesta terça-feira, dia 22, né, em um condomínio no bairro da Aldeota, em Fortaleza. O casamento entre o bacharel de direito, João Munhoz Neto, e a outra mulher, que a identidade será preservada, ocorreu em janeiro de 2025. Questionada então se o relacionamento entre João Munhoz e Isabelle, entre João Munhoz e Isabelle poderia ter sido considerado como um extraconjugal, a advogada minimizou que não. Não digo tanto assim, né? Porque ele já estava separado de fato da esposa, mas só que nos papéis ele ainda continuava casado. Então, mas aí entre eles dois existiu aí um procedimento de divórcio amigável, explicou a advogada. Mais notícias, mais informações, você acompanha sempre na nossa programação. Fica ligadinho com a gente, tá? A boa música continua ao som do grupo Minos é Mais, tocando pra vocês. 15 horas e 11 minutos, uma ótima tarde.
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hora certa para você, 15 horas e 16 minutos, 15:16. Ao som do grupo Menos é Mais, Tarde Demais, Mágica e Oxua. A gente vai agora para um rápido apoio cultural e já retorno com vocês. Aguarda.

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estamos de volta na programação Antena 98. 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

0: Para você de casa, do interior, das cidades, comerciantes, meus amigos das residências, o nosso abraço. A partir de agora estamos começando o programa do povo, o programa da cultura viva, pela sua rádio Agreste FM de Riotaba.
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programa Momento da Viola, para você de casa, ligado com a gente, o nosso abraço. Todos meus amigos, deixa eu mandar um abraço, uma boa noite para os poetas repentistas que também ligam no programa Momento da Viola. Poeta Antônio Ponte lá na Meruoca, poeta José Teixeira lá no Carnaubal, também ouvindo o programa. Alô, poeta Zé Teixeira, um abraço para você, meu irmão. Também um abraço para o meu amigo Messias da Viola, ouvindo a gente, né? Abraçar o Narcélio, meu amigo Nonato Sobrinho, Raimundo Braga, o Geudo, lá naquela região de Irauçuba, também gosta de ouvir Ivan Viana. Poeta Raimundo Camilo, poeta Vilmar, também ouve a gente, né? É muita gente boa curtindo Ivan Viana nesse horário e a gente agradece de coração.

0: Ivan Viana e Antônio Ponte, né? Cantamos lá numa apresentação, se Deus quiser, vai dar tudo certo. Mandar um abraço para o povo ligado com a gente lá na Caiçara, a dona Irene e o Júnior. A dona Irene e o Júnior estão lá ouvindo o nosso programa.
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0: Mandar um abraço pra minha amiga Marta Coelho, também ouvindo a gente, muito obrigado.
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0: Olha a dona Irene lá na Caiçara, a irmã do, a dona Irene Viana, né? Tá pedindo pra ouvir a canção Casa Amarela, daqui a pouquinho eu toco pra você, tá bom, dona Irene? Um abraço pra você, meu amigo Júnior, toda a família aí, lá na região de Caiçara. Trazendo os nonatos, cantando Desejo aos Meus Inimigos.

0: Tá aí, meu compadre, tá aí. Que coisa boa pra você de casa, ouvindo o programa da gente. Muito obrigado pela audiência. Vamos mandando as canções do programa para os nossos ouvintes de todos os lares. Deixa eu mandar um abraço às pessoas que gostam de ajudar sempre Ivan Viana no programa.
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0: Meu amigo Manel Lourenço e a dona Maria lá na Santa Cruz Velha, tá ouvindo a gente. Seu Zé Carlos lá na Cabaceira. Alô, seu Zé Carlos, também quem tá ouvindo a gente é seu Chicó na Goiabeira.
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0: É o meu amigo Clerton Furtado, também ajuda a gente. Alô, Clerton Furtado, um abraço do programa. Luizinho da Carnaúba, alô, Luizinho, um abraço, meu irmão. Também quem tá ligado é o Chicão lá do Muquém. Seu Peta, alô, seu Peta.
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0: senhor. Mandar um abraço ainda para seu Elisiário. Seu Elisiário tá ouvindo o programa da gente lá na primeira várzea. Ele é a esposa dele, muito obrigado pela sintonia.
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0: ajuda a gente também é seu Batista. Alô, seu Batista da Lagoa Grande, um abraço para você. Um abraço para seu Raimundo Patriolino, aqui também na cidade de Heriotaba, que sempre ajuda o programa do Ivan Viana. Olha, nós vamos abraçar todas as pessoas boas. 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Mandamos um abraço todo especial para meu amigo Edinho. É o Edinho, Edilson Moraes, Edinho, a mesma coisa, viu? Tudo é um só. Um abraço para dona Rosângela, lá na Nova Betânia, seu Bolotinha também ouvindo a gente. É. Muito obrigado a vocês aí. Tá aí uma canção bonita de Chico Pereira e eu volto já.

0: Ai, que coisa bonita, canção bonita dedicada aos pedreiros, né? Autoria de Chico Pereira, seu Francisco Pereira, poeta, repentista, coisa de primeiro mundo. Quem tá ligado conosco é a dona Solange e seu Antônio Batista, lá no Cipó. Muito obrigado, meu irmão, pela audiência. Dona Maria, também ouvindo a gente. Um abraço para seu Zé Chiquinho, seu Antônio Chiquinho, seu João Chiquinho, toda a família Chiquinho vai um abraço. Um abraço, meu amigo Tarciso e a dona Fátima, também ouvindo a gente lá na região do Cipó. Muito obrigado. Pai Donato, família, também ouvindo a gente, né? O Toninho, a dona Cândida, todo esse povo bom, vai o nosso abraço do programa. Um abraço para a Gorete Costa, lá no Rio de Janeiro, também ouvindo o nosso programa.
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0: Olha, minha amiga Irene, Irene Viana, lá da Caiçara, pediu para ouvir a canção Casa Amarela e oferece para o seu esposo Júnior, que está ouvindo o programa da gente, oferece ainda para seu irmão Jorge do Tabuleiro. Alô, Jorge, rapaz, um abraço para você. Oferece também para dona Cotinha e toda a sua família. Então vamos ouvir no programa Momento da Viola.

aí o programa Momento da Viola, linda canção Casa Amarela, cantada na voz do poeta Antônio Jocélio, pra você de casa. Manda aí pra meu amigo Pelezinho. Alô, Pelezinho. O Pelezinho tá ouvindo o programa da gente lá no Angico. Um abraço pra ele e a Ritinha. Todos os dias estão ouvindo Ivan Viana. Um abraço pra Sandra, pra Sâmia, pra Ana, Zé Ferreira, a Dona Rita, Zé Raimundo e família. Daquele povo bom lá da região de Angico, ligados com a gente. Obrigado. Pessoal da Rampa de Cima, um abraço pro meu amigo Batata e a sua esposa, Dona Antonieta, ouvindo Ivan Viana. Tá ligado conosco no programa Momento da Viola, é o pessoal ali do meu amigo Raimundo Pessoa. Alô, senhor Raimundo Pessoa e toda a sua família, muito obrigado pela sintonia. Quem tá ligado conosco também é o Francisco Rosendo. Francisco Rosendo, no centro da cidade de Heritaba. Um abraço pra ele e todos os seus fregueses lá ligado com Ivan Viana. Tá ligado conosco é meu amigo Elton do Milho. Alô, meu amigo Elton do Milho, em frente à igreja matriz de Heritaba, vendendo milho mais barato pra todo esse povo bom, e milho de primeira qualidade. É uma coisa boa, viu? Amigo Elton do Milho. Abraço, meu querido amigo José Coelho, lá no Rio de Janeiro, que também ouve o nosso programa todos os dias. Alô, meu amigo José Coelho, um abraço do programa Momento da Viola. Poeta José Teixeira, lá no Carnaubal, também ouve Ivan Viana. Obrigado pela sintonia. Eita, rapaz. Alô, meu amigo Zé Teixeira, rapaz. O poeta Chaguinha lá do Piauí ligou dizendo que tem um programa numa rádio lá e quer arrumar a cantoria pra mim e você lá. O que você acha? Diga aí se dá certo ou não dá. Se der certo, aí nós faz aquela viajona todo dia que nós quer fazer. Eita, seria bom, viu? Pois é, poeta Zé Teixeira. Parceiro velho de viagem, a gente tem viajado muito. Minha maleta. Tem sofrido um bocado nós, né, pai Zé? O negócio é sério, meu irmão. Vamos trazer pro meu amigo Edinho, que tá ouvindo a gente. Alô, Edinho, um abraço pra você, tá ouvindo as canções do programa? Vou mandar essa daqui pra você, tá bom? Vamos lá.

0: aí o programa Momento da Viola. Canção bonita, né, rapaz? Ponto G. Vai pra você de casa, ligado conosco nesse horário. 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

da Viola, o programa do povo, o programa que traz coisa bonita. Quem está aqui comigo aqui também é o amigo Francisco. Ele diz: boa noite, meu amigo, aqui é Francisco no Rio. Mande um alô para Rogério no Mercadinho Vila Campo. Alô, meu amigo Rogério. Olha aí quem está mandando um abraço para você, é o Francisco, lá no Rio de Janeiro, Mercadinho do bairro, né? É, do meu amigo Rogério. Mercadinho do bairro. Eita, coisa boa. Ele tá perguntando aqui porque o Rogério não tem uma propaganda comigo ainda. Vai ter, se Deus quiser, vai dar certo. Falo nele todo dia. O Rogério é uma pessoa maravilhosa. Um abraço pro Rogério, um abraço pro seu, é o meu amigo Jorge Padeiro. É. Lá na Casa do Sossego, viu? Seu Anúncio, a Dona Maria José, o Jaime, um abraço pra vocês. Dona Maria, alô, Dona Maria. Minha amiga Eliésio, todas essas famílias aí, muito obrigado. Um abraço pra Eliseuda e Luiz Gustavo, lá no Barro Vermelho. Vamos mandar um abraço ainda pro meu compadre Riba Carnalbinha, curtindo o programa da gente. Quem vem chegando pra cantar pra nós é Paulo Nascimento ou é Cícero Vieira? É um dos dois aí. Vamos cantar pra nós aqui uma canção bonita e nós vamos mandar pra você de casa ligado com a gente, tá bom? Café, minha arma é uma flor. Pois é, vamos embora, compadre velho. Renil Tava, já são 6h35.

Aí a canção bonita, a vida não tem graça sem você. Que coisa boa, né? Meu poeta Antônio Luiz, rapaz, também tá ouvindo a gente. Grande irmão, grande camarada, ligado com o Ivan Viana. Muito obrigado, meu querido. Isso é lá em Parambu, rapaz, Parambu. Meu amigo Luiz, Antônio Luiz tá ouvindo a gente lá. Gente boa, grande poeta, grande amigo, cidadão de primeira qualidade. Um abraço para ele. Olha, rapaz, quem me achou, como diz ela, foi a Dona Maria. A Dona Maria é a esposa do saudoso Paulinho do Violão. Ela que gosta daquelas músicas antigas, daqueles forrós do Raimundo Saudado, das cantorias bem tocadas, né? Muito obrigado, Dona Maria. Um abraço para a senhora. Que Deus abençoe você e toda a sua família. E ela pede para ouvir a canção Engenho de Madeira. Eita, rapaz, tá aí. Nós toca agora no programa. Vamos lá.

0: aí o programa Momento da Viola até às 7 da noite. A gente abraça você de casa, você amigo, você amiga, você que sintoniza o nosso programa.
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0: Olha aqui, tem uma... deixa eu ver quem é, não tô sabendo quem é, mas diz boa noite, seu Ivan. Mande um alô pra nós aqui, Nonato Silivano. Ah, tá certo, lá no Nonato Silivano. Ah, o seu Nonato Silivano, gente boa. Estamos na escuta do programa. Aqui é a Maria José.
1: É
0: a Maria... José, filha dele. Ah, dona Maria. É a Maria José. Alô, Maria José, um abraço. Mande um alô pra ele, minha mãe Maria, Paulinha e Mariã. Tá certo, um abraço pra vocês aí. Muito obrigado pela sintonia. Pessoal lá da Caiçara, povo bom. Fizemos uma cantoria lá do meu compadre Nonato Silivano. Foi uma coisa maravilhosa. Abraço pra Arleuza Teles, minha amiga Célia, lá no Rio de Janeiro. Alô, Célia, no Rio de Janeiro, um abraço. A Célia, é quem não conheceu o seu Atenor do Café ali, a Célia é filha dele, né?
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0: Gente boa.
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0: 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Oi, bem, as canções que o povo gosta de ouvir é aqui na sua rádio Agreste FM de Heriotaba. O empreendimento do meu querido José Coelho, rapaz. Uma das coisas boas que seu José Coelho fez, né? Foi a Rádio Agreste FM. Então a gente tem o direito de agradecer a ele e mandar um abraço todo especial lá do Rio de Janeiro. Ele não perde o programa do Ivan Viana. Seu José Coelho, um abraço mais uma vez.
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0: Tem mais uma canção bonita pra você, a Geice Souza. Alô, Geice. Um abraço pra você também lá no Rio de Janeiro, ouvindo Ivaviana. A gente agradece de coração.
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0: Quem tá ouvindo a gente é seu João, rapaz. Seu João Inácio, meu amigo, gente boa. Esse não perde um programa. Então tá aí mais uma canção pra você.

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3: Olha aí o programa Momento da Viola no seu rádio. Eita, rapaz, o povão tá ligado com a gente. Olha, tem uma pessoa muito maravilhosa que eu quero bem. Também tá ouvindo, Ivan Viana. E vamos ver o que ela disse para nós aqui no programa. Alô, dona Antônia Límpio, boa noite.
4: Boa noite, Ivan. Ivan, eu quero que você bote pra mim, meu filho, a canção da gordinha que eu ofereço para o meu filho, pra Clarinha, minha nora.
3: Tá certo.
4: Ofereço pra você e pro Zé Teixeira.
3: Eita, rapaz, muito bem.
4: E eu
3: bem.
4: Quero que você bote. Ivan, eu não perco um programa seu não, meu filho. Eu assisto seu programa todo dia, eu adoro seu programa.
3: Tá certo, muito obrigado, dona Antônia Límpio, pessoa maravilhosa, ouvindo o nosso programa lá no bairro do cemitério. Um abraço, meu querido amigo João Luiz, também ouvindo o programa da gente. E o programa do Ivan Viana, quem manda é o ouvinte.
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3: Você está conosco no programa, a gente agradece de coração. Pois bem, a dona Antônia Límpio está oferecendo aos amigos aqui da cidade de Rio Utaba a canção da gordinha. Vamos mandar também para o poeta Zé Teixeira, né? E ainda vou mandar para o Zé Coelho, que ele gosta muito desta canção, lá no Rio de Janeiro, viu? Zé Coelho dá valor a esta canção bonita. Meu amigo Jorge Padeiro também tá ouvindo a gente, ele gosta da gordinha. É, então tá aí, a canção bonita no programa, momento.

0: meu compadre. Ai, que coisa boa, olha aí. Padre Jorge Padeiro tá lá ouvindo o programa da gente. O que que ele vai dizer? Alô, Padre Jorge!
1: Eita, que Padre Jorge, só doido por gordura, já fico doidão.
0: Olha aí, rapaz. Só doido por coisa forte. Tá lá ouvindo o programa,
1: viu? Esqueceu de mim, né, Dona Tolico? Não esquece falar mais de mim, né? Esqueceu de Jorge Padeiro. Esqueceu do Jorge Padeiro, né?
0: Aí, não, mas ela mandou oferecer pra todos os seus amigos. E o Jorge Padeiro é um irmão, um camarada, gente boa. Um abraço pra ele aí, todas as famílias ouvindo a gente. Seu João Inácio, meu amigo, gente boa. Um abraço pra você, seu João.
2: Boa, Viana. Não esqueça de mim, não, tá? Boa noite, tudo de bom.
0: Esqueça não, seu João. Um abraço. Um abraço pro senhor também. Você é gente boa.
2: Um abraço aí pro meu sobrinho, o Elton.
0: Tá certo.
2: Do Milho Verde.
0: Pronto, meu amigo, seu João. Seu João mandando um abraço aí pra o Elton do Milho Verde. Gente boa, tá lá ligado com a gente no programa. Então o programa Momento da Viola é o programa do povo, né? O povão liga pra cá, a gente bota no ar, a gente conversa, a gente é satisfeito com o povo de Jeriutaba que gosta da viola. Tem uns que não gostam, mas o que não gosta é assim mesmo, não tem problema, ninguém é obrigado a gostar das coisas boas, né? Mas quem gosta, liga pra cá, participa, ouve o nosso programa e a gente agradece. Meus irmãos, mas está chegando o final do programa Momento da Viola. Só nos resta agradecer a Deus, agradecer a você que participou. Alô, Edinho, prepara uns espetinhos aí, meu amigo rei, que dá certo o negócio, viu? É, meu amigo Edinho, já nós passa lá. Aí, amanhã, se Deus quiser, nós vem de novo. É, amanhã, se Deus quiser, nós estamos aqui com o programa Momento da Viola. Muito obrigado aos meus amigos, minhas amigas, a você que participou, que ficou junto com a gente, que sintonizou a Rádio Agreste FM, e fiquem todos com Deus e até amanhã, se Deus quiser. Tchau!

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1: Em Brasília, 19 horas.

0: noite para você que nos acompanha em todo o país.
1: Quarta-feira, 23 de setembro de 2026.
0: Vamos aos destaques do dia.
1: Sancionada lei que aumenta a pena para furto e roubo de combustíveis.
0: Norma também endurece a punição para quem compra, transporta ou vende combustível de origem criminosa.
1: E tem início a operação carga pesada com foco em aumentos abusivos. Luana Karen.
2: Agência Nacional do Petróleo já aplicou mais de 200 milhões de reais em multa a distribuidoras por cobrança abusiva.
0: E o Brasil ultrapassou os 30 milhões de empregadores e trabalhadores por conta de empregados e trabalhadores por conta própria em 2025.
1: O índice passou de 24% em 2012 para 35% segundo o IBGE. Gabriela Noronha.
3: A região sul liderou a formalização e atingiu índice de 47% em 2025, seguida pelo centro-oeste e pelo sudeste.
0: Transporte aéreo.
1: Mais de 88 milhões de passageiros viajaram em voos domésticos e internacionais de janeiro a agosto.
0: Número é 4,7% superior ao registrado no mesmo período do ano passado.
1: E novas regras ampliam os direitos à informação dos passageiros. Thaís de Araújo.
4: O consumidor deverá ser informado já na compra da passagem de que o voo pode sofrer alterações por condições meteorológicas, requisitos de segurança ou outros fatores.
0: Hoje, na apresentação da Voz do Brasil, eu, Mariana Jungmann e Luciano Seixas.
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0: Foi sancionada a lei que aumenta penas para furto e roubo de combustíveis.
1: Além de endurecer penas contra ilícitos já existentes, o dispositivo também tipifica novos crimes.
0: Para saber os detalhes, nós conversamos agora ao vivo com a repórter Luana Karen, que apurou tudo. Boa noite, Luana.
5: Boa noite, Mariana, Luciano. Boa noite também aos ouvintes da Voz do Brasil. A nova lei alcança crimes cometidos desde os locais de produção e armazenamento até o transporte de combustível furtado ou roubado, incluindo o transporte por dutos, terminais e veículos de qualquer espécie. A norma cria pena específica de reclusão de 4 a 10 anos e multa para o furto de petróleo e derivados, gás natural, álcool etílico hidratado, biocombustíveis e óleos lubrificantes.
1: E de acordo com esse novo dispositivo, a venda de combustível proveniente de crime é considerada crime também, né, Luana?
5: É isso aí, Luciano. Quando o agente tiver conhecimento da origem criminosa do insumo, a pena pode chegar a 8 anos de reclusão e multa. A norma também prevê a interdição do estabelecimento, a alienação antecipada de bens apreendidos e, após a condenação, a perda do cargo, função ou emprego público. O secretário nacional de segurança pública, Chico Lucas, explica que a nova legislação, além de penalizar um crime contra a ordem econômica, combate um problema que pode até afetar a saúde pública.
6: Quando nós aumentamos uma pena como essa, a gente está enfrentando sobre todos os eixos, né? Esses combustíveis que eram furtados ou roubados, a comercialização deles, por vezes, era feita de maneira fracionada em lugares com pouca segurança. Isso trazia um risco para a vizinhança e também um risco ambiental, né? Porque combustível pode pegar fogo, destruir uma casa, uma comunidade. Então, esse aspecto também tem que ser levado em consideração no que diz respeito ao aumento da pena.
0: Agora, Luana, essa semana também a Secretaria Nacional do Consumidor se reuniu com 140 representantes, né, de PROCONs para alinhar uma ação de fiscalização do mercado de combustíveis. Como é que vai funcionar esse trabalho?
5: Olha, Mariana, o encontro marcou o início da Operação Carga Pesada de âmbito nacional, que tem como foco a apuração de possíveis aumentos abusivos na comercialização de combustíveis líquidos. Os PROCONs poderão compartilhar informações, documentos e resultados das fiscalizações, além de organizar ações conjuntas. A reunião foi convocada após a Agência Nacional de Petróleo, Gás Natural e Biocombustíveis ter recebido cerca de 330 denúncias relacionadas a aumentos abusivos de preços. De acordo com o secretário nacional do consumidor, Ricardo Morishita, já foram instaurados 70 processos administrativos contra postos de combustíveis. Morishita explica que o problema está no aumento da margem de lucro desses estabelecimentos.
7: Qual é o problema? É num momento de guerra em que o governo tem programas de subvenção, quer dizer, ele faz pagamento direto para auxiliar a compra desse combustível. Tem a desoneração de impostos, ou seja, a sociedade brasileira contribui com esse processo e absolutamente num momento tão delicado do cenário global, com o aumento do preço do petróleo, não é o momento para o aumento da margem de lucro desses postos. Isso configura uma prática abusiva prevista no Código de Defesa do Consumidor.
2: Os estabelecimentos têm 20 dias para apresentar defesa e os processos seguirão os procedimentos administrativos previstos na legislação.
8: Luana, você mencionou agora há pouco sobre denúncias recebidas pela ANP. Como é que está sendo a atuação da agência?
2: Luciano, a ANP tem aplicado multas a essas distribuidoras que já superam os 200 milhões de reais. As penalidades resultam de decisões em primeira instância e as empresas ainda podem recorrer. Em algum dos casos julgados, a agência apurou que as margens brutas das distribuidoras aumentaram mais de 1.350%.
0: Nossa, e tem algo que os consumidores possam fazer, Luana, para ajudar nesse controle do aumento abusivo do preço dos combustíveis?
2: Com certeza, Mariana. Além de registrar a queixa aos PROCONs estaduais e municipais, o contato sobre possíveis irregularidades no mercado de combustíveis pode ser feito diretamente com a ANP, tanto pelos canais digitais da agência quanto por telefone. O número é 0800 970 0267. Luciane e Mariana.
8: Obrigado, Luana Karen, pelas informações ao vivo aqui na Voz do Brasil.
0: Aumentou o número de brasileiros com CNPJ, o Cadastro Nacional de Pessoas Jurídicas.
8: Segundo o IBGE, esse percentual aumentou 11% de 2012 a 2025, alcançando 35%.
0: E as mulheres estão buscando mais a formalização para tocar seus negócios.
9: O aumento na formalização entre as pessoas que trabalham por conta própria foi apontado pelo IBGE em dados divulgados nesta quarta-feira. Em 2025, o contingente de empregadores e trabalhadores por conta própria no Brasil somou quase 31 milhões de pessoas. O percentual de formalização com CNPJ, o Cadastro Nacional da Pessoa Jurídica, chegou a 35%, frente a 24% em 2012. De acordo com o analista do IBGE, William Kratochwil, a formalização está associada ao nível de escolaridade.
10: Percebe-se claramente um aumento da formalização juntamente com o aumento da escolaridade desses trabalhadores. Por exemplo, os trabalhadores com ensino superior que trabalham por conta própria, mais da metade deles tem o seu registro no Cadastro Nacional de Pessoa Jurídica. Ao passo que, quando observamos os empregadores, ou seja, aqueles que têm um trabalho com uma empresa mais robusta, eles possuem um nível de formalização muito superior já para aqueles com um nível de instrução mais baixo.
9: Ainda segundo os dados do IBGE, as mulheres têm índice de formalização maior, com cerca de 37% para elas, contra pouco mais de 34% dos homens. A Roseli Ferreira, que é microempreendedora individual, faz parte desta estatística. Ela trabalha na produção de biojoias sustentáveis em Brasília e fala sobre os benefícios da formalização.
11: Muitas pessoas acham que é

0: diz que a formalização aumenta os lucros de quem empreende.
1: Ele tem a possibilidade de triplicar o seu faturamento. Por quê? Porque, primeiro, ele vai ter acesso ao crédito e possibilidade de escalar e ampliar as suas vendas, o seu pequeno negócio. Segundo, abre-se para ele a possibilidade também de vender para grandes empresas, para outras empresas, porque elas exigem a nota fiscal.
0: A região sul liderou a formalização e atingiu índice de 47% em 2025, seguida pelo centro-oeste e pelo sudeste. Reportagem Gabriela Noronha.
2: O transporte aéreo brasileiro registra crescimento nos primeiros 8 meses do ano.
3: De janeiro a agosto, quase 89 milhões de passageiros voaram dentro e fora do país, uma alta de 4,7% em relação ao mesmo período do ano passado.
4: De janeiro a agosto deste ano, 88 milhões e 600 mil passageiros foram transportados em voos domésticos e internacionais. As viagens por dentro do país, ou seja, o mercado doméstico, concentrou parte dessa movimentação, com 68 milhões de pessoas. Só em agosto foram 11 milhões e meio de passageiros, sendo 8 milhões e 900 mil em voos internos. O ministro de Portos e Aeroportos, Tomé Franca, detalha o que significam esses números.
5: E o que esses números mostram pra gente? Que a aviação brasileira está crescendo, que mais gente está viajando de avião e, claro, que precisamos continuar investindo para que esta curva de crescimento continue avançando nos próximos anos.
4: O transporte de cargas acompanhou o ritmo de expansão do setor. Em agosto, foram transportadas 121 mil e 500 toneladas de mercadorias. De janeiro a agosto, o transporte aéreo acumulou 922 mil e 500 toneladas de cargas. Os dados fazem parte do relatório de demanda da oferta da Agência Nacional de Aviação Civil, ANAC, divulgado todo mês. O levantamento reúne informações sobre a movimentação de passageiros e cargas e sobre a demanda e a oferta dos mercados domésticos e internacional. Reportagem Cleide Lopes.
2: E quem vai viajar de avião nos próximos meses precisa ficar atento às novas regras para casos de atraso, cancelamento ou interrupção de voos.
3: A ANAC, Agência Nacional de Aviação Civil, atualizou as informações que as companhias aéreas devem fornecer aos passageiros.
6: A Agência Nacional de Aviação Civil atualizou as regras para transporte aéreo de passageiros. Com a mudança, o consumidor deverá ser informado já na compra da passagem de que o voo pode sofrer alterações por condições meteorológicas, requisitos de segurança ou outros fatores. Em caso de imprevisto, a empresa deverá comunicar o passageiro por canais digitais, informar a previsão de partida, as opções de reacomodação e como acessar a assistência material. Os direitos à alimentação, hospedagem e transporte continuam valendo. Depois de 2 horas de espera, a companhia deve oferecer alimentação. Se a espera ultrapassar 4 horas e houver necessidade de pernoite, também devem ser oferecidos hospedagem e transporte de ida e volta. Em situações excepcionais, quando a empresa não conseguir fornecer diretamente a assistência, o passageiro poderá ter despesas necessárias e razoáveis reembolsadas, mediante comprovação dos gastos. O pagamento deve ser feito em até 7 dias. As novas regras passam a valer em até 30 dias e, em caso de problema, o passageiro deve procurar primeiro a companhia aérea. Se não resolver, pode registrar reclamação na plataforma ANAC Passageiro, no endereço gov.br/ANAC. Com locução de Thaís de Araújo, reportagem Pablo Mundim.
2: A publicidade em ambiente digital ganha novas regras para proteger o consumidor de conteúdos publicitários enganosos, abusivos ou fraudulentos.
3: É o que prevê portaria publicada hoje pelo Ministério da Justiça e Segurança Pública, em conjunto com a Secretaria de Comunicação Social da Presidência da República.
2: A portaria estabelece regras para anúncios impulsionados, ou seja, aqueles que são patrocinados e veiculados por redes sociais e outras plataformas que hospedem conteúdo de terceiros.
3: Na prática, as plataformas com mais de 1 milhão de usuários ativos serão obrigadas a manter um repositório público.

0: público para que a população consiga pesquisar quem pagou pelo anúncio, quanto foi gasto, o público-alvo, o número estimado de destinatários alcançados e outras informações.
1: E os provedores deverão manter essas informações por pelo menos um ano após a veiculação.
0: De mulheres pode começar de um jeito que parece inofensivo, uma promessa de emprego, de uma vida melhor ou até de ajuda financeira.
1: Por isso é importante ficar de olho e desconfiar de situações suspeitas.
0: Hoje, 23 de setembro, é o Dia Internacional contra a Exploração Sexual e o Tráfico de Mulheres e Crianças. Data para reforçar a prevenção e lembrar que qualquer pessoa pode ajudar denunciando.
2: O tráfico humano é um crime que viola os direitos humanos e afeta a dignidade das pessoas, atingindo de forma desproporcional mulheres e meninas, em especial para fins de exploração sexual e trabalho análogo à escravidão. Esse crime tem se tornado uma ameaça global, já que as redes criminosas estão cada vez mais sofisticadas com o uso da internet e ferramentas tecnológicas, estruturas que ultrapassam fronteiras, como explica Anitta Cunha Monteiro, coordenadora geral de prevenção à violência contra as mulheres do Ministério das Mulheres.
3: Quando chegam naquela situação de total vulnerabilidade, não conseguem sair facilmente por nem perceber que de fato estão numa situação que é considerada crime.
2: No último ano, a Unidade Nacional de Enfrentamento do Tráfico Internacional de Pessoas e do Contrabando de Imigrantes atuou em mais de 1.100 processos judiciais. 216 pessoas foram denunciadas à justiça. Desse total, 79 pessoas respondem por tráfico internacional de seres humanos e em casos que envolvem quase 300 vítimas identificadas. A coordenadora geral de enfrentamento ao tráfico de pessoas e contrabando de imigrantes do Ministério da Justiça e Segurança Pública, Marina Bernardes, faz um alerta para que as pessoas não sejam vítimas.
4: A principal ferramenta é a informação. É receber uma proposta que parece muito boa para ser verdade, que você não tem muita informação ali das condições de trabalho, ou que oferecem pagar tudo, as passagens, hospedagem, buscar, checar as fontes, desconfiar se essas ofertas, se essas promessas vêm, principalmente por redes sociais, que hoje é o principal meio, né?
2: O dia 23 de setembro foi instituído pela Organização das Nações Unidas como o Dia Internacional contra a Exploração Sexual e o Tráfico de Mulheres e Crianças. A porta de entrada para denunciar o crime são os disques 100 e 180. Com locução de Edinaldo Júnior, reportagem Cleide Lopes.
1: Vítimas de violência passam a contar com um protocolo integrado de atendimento entre as áreas de segurança pública e saúde.
0: A medida, sancionada hoje, vale para mulheres, crianças, adolescentes e pessoas em situação de vulnerabilidade.
1: Pela nova lei, o primeiro atendimento deve ser feito por um profissional de segurança pública, que deve garantir o encaminhamento imediato da vítima para uma unidade pública de saúde e o registro da ocorrência.
0: Os profissionais de saúde e segurança deverão receber treinamento específico e periódico para oferecer um atendimento que evite a chamada revitimização, ou seja, que a pessoa tenha que passar novamente por situações de sofrimento ao relatar o que aconteceu.
1: O protocolo prevê ainda atendimento médico imediato e informações à vítima sobre direitos e acesso a serviços especializados.
0: Muita gente, a Libras, língua brasileira de sinais, é a principal forma de se comunicar, estudar, trabalhar e ter acesso a serviços e direitos.
1: Por isso, garantir o uso da Libras também é garantir inclusão e autonomia para as pessoas surdas.
0: Atualmente, existem mais de 300 línguas de sinais em todo o mundo, utilizadas por cerca de 70 milhões de pessoas.
1: Hoje é o Dia Internacional das Línguas de Sinais, uma data que reforça a importância de uma comunicação que seja acessível a todos.
5: Você que está acompanhando a Voz do Brasil está entendendo tudo o que eu falo porque compartilhamos o mesmo idioma. Agora imagine uma comunidade inteira que se comunica com a mesma riqueza de detalhes, sentimentos e agilidade, mas usando o olhar, as mãos e as expressões do rosto em vez da voz. Isso é a Libras, a língua brasileira de sinais. Ela é reconhecida por lei e tem uma gramática própria, com regras de frases e estruturas tão complexas quanto o português. Mas você sabia que nem sempre esse tipo de linguagem foi aceita? Quem explica é Neide Lins, que trabalha como intérprete da língua brasileira de sinais aqui na empresa Brasil de Comunicação.
6: Os surdos, eles foram durante muitos anos obrigados a oralizar, que é a falar mesmo sem estar escutando, né? Inclusive teve o Congresso de Milão em 1880, onde alguns estudiosos se reuniram para discutir a língua de sinais, e nesse congresso foi definido que a sinalização não deveria ser feita, deveria ser feita a oralização. E foi um retrocesso muito grande, né, para a comunidade surda, onde ela foi proibida de sinalizar. Inclusive, em vários casos, era utilizado, inclusive, amarrar as mãos dos surdos para que eles não sinalizassem durante o ensino.
5: Atualmente, existe a Política Nacional de Educação Bilíngue de Surdos, que busca promover a qualificação das redes de ensino em todo o país. O objetivo é garantir o direito de todos, como disse Marisa Dias Lima, coordenadora geral bilíngue da Educação Básica e Educação Superior no Ministério da Educação. Como ela é surda, vamos ouvi-la pela voz da intérprete Luciane Bresciani.
7: Essa política tem como objetivo qualificar e assegurar a oferta e também da educação bilíngue de surdos, garantindo o acesso à educação, pensando também a permanência dos indivíduos e uma educação de qualidade.
5: Segundo o Censo Escolar de 2024, há cerca de 60 mil matrículas de surdos na educação básica no país. Eles podem estudar em colégios bilíngues ou inclusivos. Nos bilíngues, os estudantes aprendem Libras como a língua principal. Já nas escolas inclusivas, o professor dá a aula e o intérprete faz a interpretação para o aluno surdo. Foi em uma unidade como essa que Alexandre Mastroianni estudou. Apesar das dificuldades, ele conta que a experiência foi interessante para ter contato com outros alunos. Vamos ouvir a entrevista de Alexandre na voz do repórter Edinaldo Júnior.
8: Lá dentro da escola pública tinham intérpretes e eu percebi que às vezes era complicado, mas era muito bom ter intérprete, era positivo. Mas o problema principal para mim era o professor, porque o professor não dava muita atenção para os alunos com deficiência de forma geral. O professor era direto na fala, fala o tempo todo. Então, quem é ouvinte consegue, e às vezes o tradutor não conseguia acompanhar tudo.
5: A Política Nacional de Educação Bilíngue de Surdos prevê também ações de formação inicial e continuada para profissionais da educação, em articulação com as instituições federais de ensino e colaboração entre os entes federados. Reportagem, Márcia Fernandes.
9: Em 2026, o Disque 100 registrou mais de 12 mil violações de direitos humanos contra pessoas com deficiência auditiva e surdez.
1: O Disque 100 oferece atendimento em Libras por videochamada.
9: E para facilitar a perícia médica, o INSS vai garantir a presença de intérpretes de Libras, a língua brasileira de sinais, para pessoas com deficiência auditiva que precisarem desse apoio.
10: Pessoas com deficiência que precisam passar por perícia médica do INSS agora têm direito à participação de intérpretes de língua brasileira de sinais, a Libras, quando esse recurso for necessário para garantir a comunicação. A medida está prevista em portaria do Ministério da Previdência Social, publicada nesta quarta-feira, dia 23 de setembro. O intérprete poderá acompanhar o atendimento presencialmente ou participar por videoconferência e outros recursos tecnológicos. Mesmo quando o segurado e o perito estiverem na mesma agência da Previdência Social, a interpretação poderá ocorrer à distância. De acordo com o INSS, a função do profissional é facilitar a comunicação entre a pessoa com deficiência e o perito, sem substituir a autonomia técnica do médico na avaliação. A recusa injustificada ao recurso, quando necessário, poderá resultar na apuração de responsabilidade administrativa. A nova norma entrou em vigor na data de sua publicação e substitui uma portaria de 2022. Claudimário Carvalho, para a Voz do Brasil.
1: E essas foram as notícias do governo federal.
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1: Com produção da empresa Brasil de Comunicação.
9: Fique agora com o Minuto.

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0: esquecer de que mães biológicas ou adotantes terão direito à licença maternidade remunerada.
1: STJ define que homem poderá voltar a conviver com animal de estimação após fim do relacionamento com a ex-companheira.
0: Justiça Eleitoral confirma punição por impulsionamento de propaganda eleitoral.
1: Boa noite, eu sou o Arthur Filho.
0: E eu sou Walter Lima.
1: Supremo Tribunal Federal assegura todas as mães biológicas ou adotantes licença maternidade remunerada de 120 dias, prorrogável por mais 60, independentemente da natureza do vínculo trabalhista ou funcional.
0: A licença maternidade é um direito trabalhista que assegura às mulheres grávidas ou após o parto, ou ainda após a efetiva adoção, um período de afastamento do trabalho destinado para que elas se dediquem aos cuidados com o recém-nascido, à recuperação pós-parto e à formação e ao fortalecimento dos vínculos familiares com a criança adotada.
1: Homem poderá voltar a conviver com cadela de estimação após fim de relacionamento com ex-companheira.
0: Mas o Superior Tribunal de Justiça, o STJ, afastou a guarda compartilhada do PET. Fátima Uchoa.
2: Ao reformar decisão do Tribunal de Justiça do Distrito Federal que havia determinado a reintegração da posse do animal à tutora, o STJ reconheceu a posse conjunta e a divisão de despesas com o animal durante a relação e mesmo após o fim dela. Apesar de considerar possível estabelecer um sistema de custódia compartilhada do PET entre o ex-casal, o STJ afastou a aplicação da guarda compartilhada por entender que os animais são considerados bens, ainda que de natureza especial como seres vivos e, portanto, não poderiam ser enquadrados nas regras do direito de família. O relator foi o desembargador convocado Luiz Carlos Gamboge.
1: Justiça determina a comprovação da origem de cassiterita ligada a garimpo na terra indígena Yanomami em Roraima.
0: A decisão é fruto da ação ajuizada pelo Ministério Público Federal, Lucas Lopes.
3: Na liminar, a justiça determinou que a empresa White Solder Metalurgia e Mineração Limitada e a Cooperativa de Produtores de Estanho do Brasil deixe de comprar, receber, registrar ou vender cassiterita sem documentos que comprovem a origem legal do minério. Além disso, ambas as empresas deverão apresentar à justiça em até 30 dias uma relação completa das compras do minério realizadas desde 2021. Em caso de descumprimento, será aplicada multa diária de R$50 mil para cada ré, além de multa diária de R$20 mil por atraso na entrega dos relatórios e periódicos, que deverão ser entregues a cada 3 meses à Justiça e ao MPF.
1: O Tribunal Superior Eleitoral confirmou uma punição por impulsionamento de propaganda eleitoral negativa contra adversários políticos.
0: Nessa terça-feira, os ministros confirmaram decisão do Tribunal Regional Eleitoral do Rio Grande do Norte, que aplicou multa aos candidatos a prefeito e vice-prefeito de São Gonçalo do Amarante, Vitor Struck.
4: A decisão confirma a aplicação da multa de R$10 mil a Jaime Calado Pereira dos Santos e Flávio Henrique de Oliveira, eleitos em 2024, aos cargos de prefeito e vice-prefeito de São Gonçalo do Amarante. Por maioria, o TSE reiterou o entendimento já consolidado da corte de que a propaganda eleitoral negativa na internet é proibida, tanto na pré-campanha quanto no período eleitoral. E que o impulsionamento de conteúdos com caráter negativo em plataformas como Facebook e Instagram gera a aplicação de multa.
1: A Justiça do Trabalho do Pará determinou o fim do assédio eleitoral a terceirizados em Santarém.
0: Eles tinham de apoiar nas próprias redes sociais um candidato a deputado estadual, Samantha Flor.
5: O Ministério Público do Trabalho denunciou uma servidora da Secretaria de Turismo do Pará, responsável pelos terceirizados que atuam no Centro de Convenções Sebastião Tapajós. Segundo o MPT, o apoio ao candidato teria sido associado a manutenção dos empregos. A Justiça do Trabalho do Pará proibiu a prática e a servidora foi afastada. O Estado foi multado em R$10 mil, além de R$5 mil por trabalhador prejudicado.
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1: A você, uma boa noite.
0: Boa noite e até amanhã.

0: Pinheiros e esses são os destaques de hoje do Jornal do Senado, que começa agora. Senado lança pesquisa sobre violência contra a mulher com deficiência. Comissão analisa a criação de política de incentivos à fabricação de motores. Jaime Bagatto lhe propõe auditoria e audiência pública sobre edital de concessão na BR-364. Boa noite. Uma pesquisa inédita sobre a violência contra a mulher com deficiência foi apresentada na Comissão de Direitos Humanos. Repórter Patrícia Oliveira.
1: Os resultados da pesquisa do Data Senado mostram que 60% das brasileiras com deficiência sofreram alguma agressão antes dos 30 anos. Em 65% dos casos, o agressor é o marido ou companheiro. Quase a metade das mulheres com deficiência estão mais vulneráveis à violência patrimonial e 39% sofreram violência sexual, seguida de agressões físicas, morais e psicológicas. A senadora Mara Gabrilli, do PSD de São Paulo, apresentou proposta para garantir prioridade para mulheres com deficiência vítimas de violência nas contratações públicas de serviços. A ideia é oferecer mais autonomia para essas mulheres que são muito dependentes do agressor e 83% delas não denunciam a agressão.
2: A independência econômica, as redes de apoio e relações sociais das mulheres com deficiência ficam gravemente comprometidas. Isso faz com que meninas e mulheres com deficiência estejam expostas a maiores riscos de sofrer violência.
1: A pesquisa também revelou que apenas 31% das vítimas com deficiência buscaram uma delegacia especializada e 19% delas tiveram a medida protetiva descumprida pelo agressor.
0: O projeto que cria a política de incentivo à fabricação de motores pode ser votado na Comissão de Infraestrutura. O objetivo é a substituição de importações e estímulos para o desenvolvimento de tecnologias sustentáveis no país. Repórter César Mendes.
3: A proposta prevê linhas de crédito específicas e condições favoráveis para empresas que fabricam motores e seus componentes. O objetivo é fortalecer a indústria nacional, reduzir a dependência de produtos importados e estimular a inovação tecnológica voltada a motores de veículos elétricos, híbridos e movidos a biocombustíveis. Relator, o senador Laércio Oliveira, do Progressistas de Sergipe, elogiou a previsão de estímulos para a instalação de unidades produtivas em regiões menos industrializadas do país.
4: Merece destaque a preocupação da proposição com o desenvolvimento regional e com a desconcentração econômica.
3: O texto estabelece também ações de capacitação profissional em áreas como engenharia, manufatura avançada e gestão da produção industrial.
0: O edital de concessão na BR-364 pode ser tema de auditoria e audiência pública. São 887 quilômetros entre as cidades de Cuiabá, capital matogrossense, e Vilhena, em Rondônia. Repórter Pedro Pincer.
5: O senador Jaime Bagatoli, do PL de Rondônia, apresentou um requerimento que solicita uma audiência pública para discutir os termos técnicos e regulatórios, além da viabilidade econômico-financeira de um edital de concessão da Rota Agrocentral. O edital, aprovado pela Agência Nacional de Transportes Terrestres no último dia 3, prevê um leilão em 17 de dezembro. A concessão abrange 887 quilômetros de trechos das rodovias entre as cidades de Cuiabá, capital matogrossense, e Vilhena, em Rondônia. O requerimento questiona a proporção entre as tarifas e as melhorias previstas.
6: Uma região tão distante, tão longe dos grandes centros consumidores. Vamos barrar essa concessão. Não podemos deixar que esse custo seja árvore sobre a população do norte do Brasil, sendo uma única rodovia federal saindo de Cuiabá até o Rio Branco do Acre.
5: O senador também apresentou um requerimento que solicita ao Tribunal de Contas da União uma auditoria sobre o processo licitatório do edital de concessão.
0: Uma nova ligação entre Brasil e Paraguai faz parte do caminho que pretende aproximar o centro-oeste brasileiro dos portos do Oceano Pacífico. A ponte entre Porto Murtinho, em Mato Grosso do Sul, e Carmelo Peralta, no Paraguai, agora tem nome oficial. A estrutura integra a Rota Bioceânica, corredor que pretende reduzir tempo e custos no transporte de mercadorias até a Ásia. Repórter Henrique Nascimento.
7: Uma nova ligação entre o Brasil e o Paraguai passa a levar o nome de um dos defensores da integração entre os dois países. A ponte Heitor Miranda dos Santos liga Porto Murtinho, em Mato Grosso do Sul, a Carmelo Peralta, no Paraguai, e integra a Rota Bioceânica. O projeto, que deu origem à lei, foi relatado no Senado por Nelsinho Trage, do PSD de Mato Grosso do Sul. Ele destacou que a Rota Bioceânica pode diminuir a distância percorrida pelas exportações destinadas ao mercado asiático.
8: Você vai economizar 14 dias de viagem, 8 mil quilômetros marítimos a menos, redução de até 40% no frete. Dos produtos que sairão desses países, Brasil, Paraguai, Argentina e Chile, para ir até o continente asiático.
7: A ponte está em fase final de construção e a previsão é que seja inaugurada até o próximo ano.
0: Nova lei publicada hoje determina que órgãos de saúde e de segurança devem contar com protocolo integrado para atender vítimas de estupro e outras formas de violência física contra mulheres, crianças, adolescentes e pessoas em situação de vulnerabilidade. O texto estabelece regras para o acolhimento, atendimento médico, preservação de provas e realização de perícias, além de medidas para evitar a revitimização quando a vítima é exposta a novo sofrimento ou constrangimento ao buscar ajuda na saúde, polícia ou justiça. O relator do projeto que deu origem à lei foi o senador Jaime Campos, do União de Mato Grosso. Ele argumenta que as regras unificadas contribuem para um atendimento mais humanizado e tornam mais efetivo o dever do Estado de proteger pessoas em situação de vulnerabilidade.
9: A integração entre os diversos órgãos envolvidos favorece maior celeridade e eficiência na atuação estatal, com reflexos positivos na prevenção da impunidade e na proteção das vítimas.
0: Também foi publicada no Diário Oficial da União a lei que concede o título de capital nacional do basquete ao município de Franca, em São Paulo. A proposta que originou a lei foi relatada pelo senador astronauta Marcos Pontes, do PL de São Paulo. Ele observou que Franca é reconhecida pela relação histórica com o basquete desde a década de 1940, quando a modalidade passou a fazer parte da identidade local. O parlamentar acrescentou ainda que o basquete não se limita apenas ao esporte, mas mobiliza a cultura, a economia e até a geração de empregos locais.
10: Mais do que tradição esportiva, o basquete de Franca configura verdadeiro patrimônio cultural e econômico. O esporte mobiliza escolas, projetos nacionais, categorias de base, academias, estabelecimentos de comércio, gerando empregos diretos e indiretos e fomentando o turismo esportivo.
11: Eleições 2026.
0: Eleitor que não puder votar no dia da eleição pode justificar a ausência para evitar punições da Justiça Eleitoral. Essa justificativa pode ser feita presencialmente ou pelo celular no aplicativo e-título. Repórter Márcio Maturana.
12: Como muitos brasileiros, a militar do Exército Andréia Pereira Cerdeira não vai estar perto da sua sessão eleitoral no dia 4 de outubro. Isso já aconteceu outras vezes, mas neste ano, Andréia acredita que vai ser mais simples justificar a ausência.
13: Nas vezes anteriores eu tive que ir até uma sessão para fazer a justificativa, mas agora tem, assim, tá um pouquinho mais fácil, a gente consegue fazer isso pelo aplicativo, então evita que a gente tenha que se locomover, né, sair no dia da eleição, procurar um lugar que possa fazer a justificativa.
12: Quem preferir justificar presencialmente pode levar um documento com foto até uma mesa receptora de justificativa em locais divulgados pelos cartórios eleitorais. A punição por faltar e não justificar é multa de até R$3,51. Enquanto ela não for paga, o cidadão fica impedido de emitir passaporte, carteira de identidade e inscrever-se em concurso público.
0: Contra trabalhos técnicos de Eliseu Caires, o Jornal do Senado fica por aqui. Acompanhe agora as notícias da Câmara dos Deputados. Boa noite.

0: proposta que visa reduzir a evasão escolar.
1: Boa noite. Avança na Câmara o projeto de lei que cria uma política nacional de combate à evasão escolar. A reportagem é de Maria Neves.
2: A Comissão de Educação da Câmara dos Deputados aprovou o projeto que institui a Política Nacional de Educação e Combate à Evasão Escolar. Como explica o autor, deputado Amon Mandel, do Republicanos do Amazonas, o objetivo da política é garantir a permanência dos estudantes no ensino básico por meio de ações integradas da União, dos estados e dos municípios. A proposta determina que o Ministério da Educação será responsável por coordenar a política e deverá criar mecanismos para identificar o risco de evasão e abandono escolar. Dentre os principais fatores que contribuem para a evasão, cita frequência irregular à escola, histórico de repetência e situação de vulnerabilidade social. De acordo com o relator na Comissão de Educação, deputado Tarcísio Mota, do PSOL do Rio de Janeiro, essas medidas são importantes principalmente para as populações mais vulneráveis.
3: A gente tem, infelizmente, ainda muitas crianças e jovens que estão fora da escola ou estão fora da idade correta na escola. Portanto, a criação de um programa nacional de enfrentamento à evasão escolar é decisivo. Que o governo da União preste assistência técnica e financeira, estabeleça diretrizes, regras, acompanhamento e monitoramento. A gente espera que dessa forma as famílias brasileiras tenham condições de que as crianças, jovens e adultos estejam na escola.
2: Ainda de acordo com o projeto, sempre que identificar algum risco de abandono escolar, o sistema de ensino deverá promover a busca ativa do aluno. Esse trabalho poderá ser feito em parceria com conselhos tutelares e a rede de assistência social e deverá incluir visitas domiciliares e notificação dos responsáveis em até 5 dias úteis depois da identificação da ausência prolongada do estudante da sala de aula. A proposta prevê também que sempre que detectado risco de evasão, a instituição deve adotar um plano individualizado de atendimento ao aluno. O apoio deverá contar com ações como atendimento pedagógico suplementar, reforço escolar e encaminhamento a programas de transferência de renda e proteção social. O projeto estabelece ainda que a União deverá prestar assistência técnica e financeira a estados e municípios. Para isso, terá de priorizar aqueles com maiores índices de evasão e repetência, menor índice de desenvolvimento da educação básica, populações em situação de vulnerabilidade social e localização em regiões remotas, especialmente no norte e no nordeste. A proposta que institui a Política Nacional de Educação e Combate à Evasão Escolar ainda será analisada pelas comissões de Finanças e Tributação e de Constituição e Justiça. Se aprovada nas duas, poderá seguir para análise do Senado. Da Rádio Câmara de Brasília, Maria Neves.
4: Educação.
1: Projeto de Júnior Mano, do PSB do Ceará, cria um programa com condições excepcionais de renegociação de débitos do FIES. Segundo o deputado, o objetivo é permitir que estudantes com contratos firmados entre 2012 e 2017 possam também renegociar suas dívidas.
5: A proposta de Júnior Mano prevê descontos de até 100% sobre encargos, abatimentos para pagamentos à vista, parcelamento em até 180 vezes e a suspensão temporária área de cobranças judiciais. O texto estabelece ainda reduções adicionais para profissionais da educação, saúde, segurança e assistência social.
1: A instituição de regras de transparência para o financiamento público de eventos e shows é o objetivo de projeto de Miguel Ângelo, do PT de Minas Gerais. Pela proposta, a contratação de artistas exigiria detalhamento dos valores e comprovação de que o gasto não vai prejudicar áreas essenciais como saúde e educação.
5: Miguel Ângelo esclarece que o texto não estabelece teto de gastos ou interferência na escolha das atrações, focando apenas na prestação de contas. contas. A medida obrigaria também a divulgação detalhada de cachês, custos logísticos e fontes de custeio nos portais oficiais de transparência.
4: Direitos Humanos.
1: A Câmara aprovou um projeto que proíbe condomínios de multar pessoas com deficiência por perturbação de sossego. A repórter Paula Bittar explica quando a medida se aplica.
6: A Comissão de Constituição e Justiça da Câmara aprovou um projeto que proíbe condomínios de aplicar multa por perturbação do sossego a pessoas com deficiência. A medida é válida apenas para os casos de comportamentos relacionados diretamente à deficiência da pessoa. O texto insere no Estatuto da Pessoa com Deficiência o dever dos condomínios de garantir o tratamento compatível à deficiência do morador, bem como de promover o equilíbrio entre o direito à moradia e a harmonia coletiva. A proposta que proíbe condomínios de aplicar multa por perturbação do sossego a pessoas com deficiência segue agora para o Senado Federal. Da Rádio Câmara, de Brasília, Paula Bittar.
5: Proposta que estabelece recursos mínimos para o Sistema Único de Assistência Social contou com voto favorável de Tiririca, do PSD de São Paulo. O projeto vincula parte da receita corrente líquida da União, dos estados, do Distrito Federal e dos municípios ao financiamento do SUAS.
1: Pelo texto aprovado na Câmara com o apoio de Tiririca, o percentual mínimo começa em 0,3% no primeiro ano após a publicação e chega a 1% no quarto ano de implementação. A medida busca dar continuidade ao financiamento dos serviços de proteção social.
4: Segurança Pública.
5: Projeto em debate na Câmara quer a punição para criminosos que expulsam moradores de suas casas. A repórter Mônica Tati explica.
7: Proposta em debate na Câmara dos Deputados quer transformar em crime a prática de expulsar moradores de suas residências mediante violência. O projeto também prevê punições para quem coagir moradores a colaborar com atividades criminosas, impor cobranças ilegais a comerciantes ou famílias, ou utilizar o monitoramento eletrônico clandestino. Segundo o autor, deputado Capitão Alden, do PL da Bahia, o objetivo é impedir que facções criminosas ou grupos armados dominem grandes áreas através do terror e da violência contra moradores e comerciantes. O Código Penal já prevê os crimes de ameaça, constrangimento ilegal e esbulho possessório, mas nenhum desses dispositivos reflete a gravidade da expulsão de moradores, segundo o Capitão Alden.
8: Famílias inteiras são expulsas de suas próprias casas sob ameaça de morte. Muitas vezes porque se recusaram a colaborar com criminosos, porque possuem parentes policiais ou porque esses parentes pertencem a uma outra facção rival ou simplesmente porque o tráfico decidiu tomar aquele imóvel. Na prática, essas organizações criminosas passaram a exercer um poder paralelo, dominando territórios, confiscando imóveis e impondo regras pela força.
7: Pelo projeto, o crime de expulsão de moradores por meio de violência, grave ameaça ou intimidação praticada por organizações criminosas será punido com reclusão de 8 a 12 anos e multa. Será enquadrado no mesmo crime quem pichar ou sinalizar imóvel com ordens de desocupação, participar de ordens de expulsão, destruir ou invadir imóveis para coagir moradores a sair, obrigar pessoas a praticar atos ilícitos, exigir o pagamento de taxas de moradores ou comerciantes e instalar e operar clandestinamente sistemas de vigilância eletrônica. A pena poderá ser aumentada em 1/3 se a vítima for pessoa idosa, criança, pessoa com deficiência ou mulher chefe de família. O projeto também agrava a punição de pichações que transmitam mensagens relacionadas a crimes, exaltação de organizações criminosas, racismo, preconceito ou incitação ao consumo de drogas. Nesse caso, a pena passa a ser de 12 meses a 2 anos de detenção e multa. A proposta que criminaliza a expulsão de moradores e comerciantes de suas propriedades mediante o uso de violência já foi aprovada pela Comissão de Segurança Pública e Combate ao Crime Organizado e deve ser votada por mais 3 comissões antes de seguir para o plenário da Câmara. Da Rádio Câmara de Brasília, Mônica Tati.
1: Olival Marques, do Podemos do Pará, é favorável à proposta de emenda à Constituição que integra União, Estados, Distrito Federal e municípios em ações de segurança. A proposta inclui a coordenação do Sistema Único de Segurança Pública, mantendo as competências dos entes federativos.
5: A PEC também amplia a atuação da Polícia Rodoviária Federal para o policiamento de rodovias, ferrovias e hidrovias federais. O texto, que tem apoio de Olival Marques, prevê ainda que a corporação auxilie forças estaduais a pedido dos governadores, além de atuar em situações de calamidade ou desastre.
1: Delegado Fábio Costa, do PP de Alagoas, defende a aprovação de projeto que determina que bens usados na prática de atividades ilegais e apreendidos pelo Estado passem para o poder público. A medida alcança, por exemplo, bens empregados no tráfico de drogas e no desmatamento.
5: Delegado Fábio Costa avalia que a medida pode desestimular práticas ilícitas ao atingir o patrimônio do criminoso. Relator da matéria na Comissão de Segurança Pública, o parlamentar aponta que os bens poderão ser usados na fiscalização de infrações que motivaram a apreensão.
1: Projeto de Vicentinho Júnior, do PSDB do Tocantins, torna obrigatório o uso de tornozeleira eletrônica por agressores que descumprirem medidas protetivas da Lei Maria da Penha. A proposta fixa um perímetro de 500 metros para o disparo do alarme.
5: De acordo com Vicentinho Júnior, a monitoração eletrônica deixa de ser facultativa e passa a ser exigida em caso de reincidência. Para o deputado, a medida garante tempo para que a mulher possa reagir e buscar proteção, além de acionar os órgãos de segurança.
4: Desenvolvimento Regional.
1: Silas Câmara, do Republicanos do Amazonas, votou a favor do projeto que cria regras para resolver disputas territoriais entre municípios vizinhos. A mudança dos limites dependerá de estudo de viabilidade e de consulta à população por meio de plebiscito.
5: O texto apoiado por Silas Câmara permite que parte do território de um município seja incorporada a outro, sem a criação de uma cidade. A proposta busca facilitar a definição dos limites municipais para evitar problemas na prestação de serviços públicos às populações das áreas envolvidas.
4: Economia.
1: O empreendedorismo feminino tem uma frente parlamentar que defende seus interesses no Congresso. A repórter Silvia Munhato traz mais informações sobre as principais medidas defendidas pelo colegiado.
9: A Frente Parlamentar pela Mulher Empreendedora lançou o Pacto pelo Empreendedorismo Feminino com o objetivo de obter o apoio do Estado e da sociedade para as políticas públicas voltadas para o setor, ou seja, ultrapassar a barreira dos governos, tornando as políticas permanentes. É o que explicou a coordenadora da Frente, a deputada Anne Ortiz, do PP do Rio Grande do Sul, em entrevista ao programa Painel Eletrônico da Rádio Câmara. A frente busca a aprovação do projeto que atualiza o teto dos microempreendedores individuais, MEI. O governo quer aumentar o máximo de faturamento anual para que uma empresa possa ser MEI de R$81 mil para R$110 mil em 2027 e R$140 mil em 2028. A correção evita que a empresa perca os benefícios de enquadramento como MEI, caso seu faturamento aumente. Outro projeto importante para a frente é o Marco do Empreendedorismo Feminino, que, segundo a deputada Anne Ortiz, quer facilitar o acesso ao crédito para o público feminino.
10: Esse marco que nós estamos construindo é para que as mulheres tenham mais acesso ao crédito e a capital, até porque, inclusive, as mulheres hoje não conseguem ter tanto acesso ao crédito. O Sebrae também faz uma parceria muito grande com a gente, nos trouxe esses números, e muitas vezes não conseguem ter recurso, né, para buscar esse capital, não conseguem ter fiador, não conseguem cumprir com as exigências, mesmo que o público feminino seja muito melhor pagador, né?
9: A deputada afirmou ainda que é preciso ter políticas diferenciadas para as nanoempreendedoras, que têm rendimento até a metade do MEI, cerca de R$40 mil por ano. Neste caso, seriam importantes ações que visassem a sobrevivência das empresas, como atividade de educação financeira. Da Rádio Câmara de Brasília, Silvia Minhato.
5: Grace Elias, do PL de Minas Gerais, apresentou o projeto que institui uma política de fomento, incentivo e promoção do empreendedorismo feminino. A proposta está estabelece eixos para incentivar negócios com foco no aumento da autonomia econômica, no acesso a capacitações e na inovação.
1: O texto de Grace Elias prevê prioridade de atendimento para empreendedoras em situação de vulnerabilidade social. Na avaliação da deputada, a medida busca reduzir barreiras históricas no ambiente de negócios e impulsionar a geração de renda para as mulheres.
5: A J. Albuquerque, do PP do Ceará, é favorável à adesão do Brasil à Convenção Internacional de Hong Kong para a reciclagem segura de navios. Ele explica que o acordo estabelece normas para o desmonte sustentável de embarcações, assegurando a proteção ambiental e a salvaguarda dos trabalhadores.
1: A J. Albuquerque acredita que a medida vai atrair investimentos para a criação de estaleiros verdes na costa brasileira e qualifica o país para disputar o mercado global de reciclagem naval. Para ele, o alinhamento às diretrizes da Organização Marítima Internacional gera empregos e fortalece o setor portuário nacional.
4: Agricultura.
5: Marcelo Álvaro Antônio, do PL de Minas Gerais, sugere a criação do programa de apoio à logística do apicultor e do meliponicultor. O deputado defende incentivos fiscais para a compra de veículos utilitários novos de fabricação nacional para o setor.
1: Marcelo Álvaro Antônio defende a alíquota zero de IPI e redução de 40% no PIS/COFINS para produtores rurais cadastrados. O deputado alega que o acesso a veículos adequados é um dos principais gargalos enfrentados por pequenos apicultores e pela agricultura familiar.
4: Meio ambiente.
5: A Câmara analisa a obrigatoriedade de telhados verdes em novos edifícios públicos. O repórter José Carlos Oliveira nos conta como está o debate sobre a proposta.
11: A Câmara dos Deputados analisa o projeto de lei que obriga a instalação dos chamados telhados verdes em novos edifícios públicos e em novos empreendimentos residenciais construídos com recursos públicos. Também prevê incentivos fiscais e de crédito para a adoção voluntária dessa medida pela iniciativa privada. Na prática, os telhados verdes são uma cobertura de substrato e vegetação instalada no topo dos prédios. Autor da proposta, o deputado Fred Linhares, do Republicanos do Distrito Federal, destaca a vantagem dessa técnica para enfrentar, pelo menos localmente, os efeitos do aumento da temperatura do planeta em tempos de mudanças climáticas.
12: Existem estudos que demonstram benefício aí dos telhados verdes no conforto térmico das edificações e também na retenção de água da chuva. E é importante deixar claro que o telhado verde sozinho não vai resolver o problema das enchentes ou do calor nas cidades, mas é uma ferramenta importante para tornar nossas construções e nossas cidades mais preparadas para os problemas que o Brasil já enfrenta hoje. Se o clima está mudando, a forma como a gente constrói também precisa evoluir.
11: No caso dos prédios públicos, o projeto de lei deixa claro que a obrigatoriedade só poderá ser dispensada com a apresentação de parecer técnico assinado por engenheiro, arquiteto ou urbanista que ateste a impossibilidade de instalação das coberturas vegetadas. O texto foi aprovado na Comissão de Meio Ambiente, onde a relatora, a deputada Duda Salaber, do PSOL de Minas Gerais, ressaltou que os telhados verdes funcionam como uma espécie de colchão térmico. Ela citou estudos que constataram queda média de 4 graus Celsius nos picos de temperatura durante o dia, quando essas coberturas vegetadas eram comparadas com os tetos convencionais. A proposta de obrigatoriedade de telhados verdes em novos edifícios públicos e de incentivos para a adoção da medida nos prédios particulares ainda vai passar pela análise das comissões de desenvolvimento urbano, de Finanças e Tributação e de Constituição e Justiça. Da Rádio Câmara de Brasília, José Carlos Oliveira.
4: Últimas notícias.
1: O jornal Câmara dos Deputados, que foi gravado hoje em Minas Gerais, nos estúdios da Rede Câmara Sete Lagoas, dentro do projeto O Brasil na Voz, vai ao ar na próxima sexta, dia 25.
5: E na sexta-feira, a equipe do jornal Câmara dos Deputados estará em Vitória da Conquista, na Bahia, para mais uma gravação itinerante da Voz do Brasil.
1: Lado a lado, um âncora da Rádio Câmara de Brasília e um âncora da emissora local vão apresentar as notícias relacionadas à Câmara dos Deputados. O programa gravado em Vitória da Conquista vai ao ar na segunda-feira, dia 28.
5: Termina agora o jornal Câmara dos Deputados, produzido pela Rádio Câmara, com trabalhos técnicos de Wellington Teles e apresentação de Val Monteiro e Luciana Vieira. Uma boa noite para você.
1: A Voz do Brasil está de volta amanhã. Boa noite.
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0: Boa noite, amigos ouvintes. Começando agora o programa Gold Night. Apresentação, Messias Rocha. Levando para vocês sucessos nacionais e internacionais, o melhor da música. Então você, amigo ouvinte, que está curtindo o nosso programa, não deixe de participar até às 22 horas. Tá bom, amigo ouvinte? Curte comigo o melhor da música. Bem, agora vamos ter para vocês Nick Beck com a música Never Gone Alone, Biafra, Te Amo. No Messi com Morten Finlay e Bros, Por Amor, participação de Rouge. Nossa primeira sequência musical nessa noite maravilhosa, amigo ouvinte, agora às 20 horas e 4 minutos.
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Bem-vindos, ouvintes, o sucesso não para, músicas lindíssimas. Eu vou estar com você até às 22 horas, então não deixe de participar do nosso programa, do nosso querido Gold Night. Apresentação, Messias Rocha. Vem junto comigo, curte sucesso, porque o melhor da música está aqui. Bem, vamos aí curtir lindíssimas canções, mas antes deixa eu falar dos aniversariantes de hoje. Francisco da Chaga Cardoso, São Gonçalo, Rio de Janeiro, Maria de Fátima Paiva, Açude do Mato, Otacílio Rodrigues Mororó, Santa Cruz Velha, Tom Paiva Muniz, lá da Rua Pedro Rodrigues, Tainara Dias Araújo, Areia Pé de Serra, Fátima Freitas, da Rua Antônio Pinto, também o Flairton Vale, né, meu vizinho, né? O Flairton aí também, a gente manda um abraço especial para ele. E Maria Alice Edilene Rodrigues da Vila Campo. Então são os aniversariantes de hoje. E agora vamos curtir Brian McGee's Crazy Love. Agora aconteceu exatamente 20 horas e 25 minutos.

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0: Bem-vindos, ouvintes, sucesso aqui no nosso Gold Night, levando sempre para você o melhor da música, sucessos inesquecíveis e músicas que marcaram época. Então vem junto comigo até às 22 horas. Nessa próxima sequência vamos ter Sampa Crew, né, com Promete Não Chorar. Ronald Way com Way You Say Nothing para vocês. Twister, Se Um Dia Eu Tiver Você. Bruno Mars com Look of Heaven. Então essa é a nossa próxima sequência, amigo ouvinte. Você pode me ajudar a construir as próximas através do nosso telefone, com DDD 88, número 999171040. É só você ligar e participar do nosso programa, que eu vou estar aqui todas as noites de segunda a sexta para acompanhar vocês. Sucessos inesquecíveis agora para você, quando são exatamente 20 horas e 45 minutos.
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